0: serviço na nuvem ainda é prestado por uma empresa estrangeira. Tem uma chinesa e 5 americanas, mais ou menos. São 6 empresas no mundo que são capazes de operar um serviço de nuvem com todos os serviços que estão embutidos ali. O que a gente está fazendo aqui é que a gente quer criar uma capacidade nacional de fazer o serviço de nuvem.
1: Também foi anunciada cooperação tecnológica com empresas da China para desenvolver modelos de IA em língua portuguesa e capacitar 3 mil brasileiros em 5 anos. O Brasil fará ainda parceria com a Espanha para aumentar a capacidade brasileira de desenvolver chips. Reportagem Gabriela Noronha.
2: Atenção, motoristas de táxi e aplicativos interessados em comprar um carro.
3: O valor do financiamento para quem está cadastrado no Move Brasil aumentou de 150 para 200 mil reais.
2: É o que determina a portaria publicada pelos Ministérios do Desenvolvimento, Indústria, Comércio e Serviços e do Ministério da Fazenda.
3: A nova portaria também inclui entre os veículos elegíveis os híbridos com diferentes combinações de fontes de energia, integrando motor elétrico e motor a combustão que utilize álcool, gasolina ou ambos.
2: A elevação do teto e a inclusão de outros veículos híbridos amplia a oferta, mantendo os critérios de sustentabilidade e eficiência energética, como explica Wallace Moreira, secretário de Desenvolvimento, Indústria, Inovação, Comércio e Serviços.
4: Atualizar esse valor para que os trabalhadores possam ter acesso a esses modelos de carros é fundamental. O taxista, ele consegue comprar um carro com preço acima de 150 mil e com descontos que ele tem fica abaixo de 150. Como o programa ele contabiliza o preço que está na nota fiscal, o trabalhador de aplicativo fica numa desvantagem. Isso corrige ali e contribui para que esses trabalhadores possam comprar esses carros. Os critérios para acessar o programa continuam os mesmos, assim como os critérios de habilitação ao programa também não alteram.
3: Para solicitar adesão ao programa, acesse movebrasil.sistema.gov.br.
2: E Luciano, quem pretende comprar ou vender um carro usado vai poder agora fazer todo o processo por meio digital.
3: Uma nova resolução do Conselho Nacional de Trânsito autoriza a transferência de veículos de forma 100% eletrônica.
2: O procedimento vai reunir em uma única plataforma a assinatura do documento, a quitação de débitos e pagamentos de taxas.
3: Outra novidade é a modalidade de transferência custodiada, quando a liberação de recursos fica condicionada aos requisitos da transação.
5: A norma cria 3 modalidades de transferência de propriedade: convencional, eletrônica e eletrônica custodiada. Na modalidade eletrônica, as etapas do processo poderão ser realizadas digitalmente com integração ao Renavan, desde que seja feita a vistoria do veículo, entre outras exigências previstas. Quando estiver disponível, comprador e vendedor poderão realizar em um mesmo fluxo eletrônico etapas como o registro da negociação, a assinatura eletrônica da transferência, a consulta e o pagamento de débitos e taxas dos DETRANs estaduais e a conclusão da mudança de propriedade. Já na modalidade de transferência eletrônica custodiada, será possível manter em custódia o valor da negociação do bem durante a operação. Atualmente, a transferência de propriedade já conta com instrumentos digitais. Com a nova resolução, foram estabelecidas as condições para integrar essas etapas em um fluxo eletrônico vinculado ao Renavan. As operações também ficarão mais seguras com requisitos de segurança definidos pela norma, como autenticação individual e multifator, rastreabilidade, trilhas de auditoria e mecanismos de prevenção e detecção de fraudes. Daniele Popov para a Voz do Brasil.
2: A fiscalização de trânsito poderá usar agora novos equipamentos para detectar, além do consumo de álcool, também o uso de drogas pelos motoristas.
3: A mesma resolução do Conselho Nacional de Trânsito que atualizou a Lei Seca estabeleceu ainda algumas mudanças nos procedimentos para testar os condutores.
2: Esse teste será feito em uma triagem inicial com equipamentos mais sensíveis e, em caso positivo, em uma segunda etapa com o bafômetro.
3: O secretário nacional de trânsito, Adroaldo Catão, conversou comigo e Mariana Jungmann mais cedo e explicou o que muda e o que permanece igual na fiscalização sobre o consumo de álcool e drogas. Acompanhe.
6: Secretário Adroaldo Catão, seja muito bem-vindo à Voz do Brasil. Vamos falar dessa atualização sobre as regras da Lei Seca, que foram aprovadas recentemente. O que o senhor destaca como mudanças mais importantes?
7: Olha, eu destaco 2 pontos importantes. Primeiro, isso que você falou bem, é uma atualização, né? A Lei Seca está completando aí 18 anos de muito sucesso e era o momento de fazer algumas modificações no âmbito da resolução do,

0: contrário. Ou seja, tudo que está na lei, no Código de Trânsito, permanece. Tá? O que a gente fez foi atualizar alguns procedimentos. Aí eu destaco dois pontos. O primeiro é o seguinte, o cidadão que for abordado inicialmente, ele agora vai poder fazer uma espécie de pré-teste, uma triagem. Né? Isso facilita também o trabalho dos policiais, dos agentes. Por quê? Porque o cidadão que vai fazer aquele teste inicial, ele somente se for detectado algum indício de álcool, né, nesse primeiro teste, é que ele vai ser encaminhado ao uso do etilômetro oficial, que é esse que vai gerar, de fato, uma eventual penalidade. Isso facilita o trabalho também das polícias, evita filas, né, congestionamentos. Esse é um tipo de procedimento que, inclusive, algumas polícias já utilizam, tá? Mas isso não estava previsto na norma, isso gerava alguma insegurança jurídica. Então, a gente fez essa atualização, que é justamente para dar segurança jurídica, tanto para o cidadão quanto para o agente. Isso também permite que haja um tempo, né, entre o primeiro teste e um eventual segundo teste, para aqueles casos que muitas vezes geravam, inclusive, algumas manchetes sensacionalistas na imprensa, dizer assim, olha, o cidadão usou enxaguante bucal, vai aparecer álcool na boca, e a gente sabe que não é bem assim, porque esse álcool ele não permanece na boca muito tempo. Então, o tempo entre fazer um primeiro teste e um segundo será suficiente para tirar qualquer dúvida, né? Porque o objetivo, obviamente, da lei seca não é pegar quem usa enxaguante bucal, mas sim quem bebeu e está dirigindo e, portanto, pode ter a sua capacidade de dirigir alterada. E o segundo ponto que eu destaco é a previsão dos equipamentos que têm sido chamados popularmente de drogômetros, né? Que são equipamentos que visam a detectar o uso de outras substâncias, que é a expressão que o Código de Trânsito utiliza. Tem o álcool e tem outras substâncias que também podem causar dependência e alteração da capacidade psicomotora. Então, a previsão desses equipamentos dá também segurança jurídica para que, a partir de agora, o Inmetro possa certificar esse tipo de equipamento, que, a partir daí, vai poder ser utilizado também nas operações lei seca para detectar não só o álcool, mas também essas outras substâncias que também levam a um risco, né? Dirigir tendo usado drogas ou usado esse tipo de substância, obviamente, leva a um risco à sociedade.
1: Secretário, as novas normas também prevêem que o agente de fiscalização deverá registrar pelo menos dois sinais observados que confirmem a alteração da capacidade psicomotora do condutor. Antes, só o teste de alcoolemia era usado. Qual a importância desse registro adicional se já tem o bafômetro?
0: Não, na verdade, não é um registro adicional. É um ou outro. O que é que acontece? Você pode usar já era assim, tá? Isso é importante dizer. Hoje, já está previsto na lei que o agente ele pode detectar comportamentos que mostrem que o cidadão está com seu comportamento alterado, né? Pelo uso de drogas ou álcool, mesmo que ele se recuse ao uso do bafômetro, do etilômetro ou, no caso agora, do chamado drogômetro. O que a resolução fez foi dar mais procedimento, mais clareza, para evitar contestações posteriores na justiça. Então, isso dá mais transparência também e aumenta a capacidade do Sistema Nacional de Trânsito de aferir esses dados, né? Isso também é muito importante. Então, é obrigatório agora que se coloque pelo menos dois comportamentos alterados para que isso seja mais explicitado, mais transparente. Mas continua como é hoje. Basta o uso do etilômetro ou, no caso agora, quando houver o equipamento, o uso do chamado drogômetro. Essa situação acontece quando o agente, mesmo diante da recusa, detecta que há um comportamento claramente indicando o uso de álcool ou de outras substâncias.
2: E houve mudanças aí, secretário, em relação aos procedimentos quando o condutor se recusa a fazer o bafômetro ou continua como era antes, mesmo se recusando, ele vai sofrer as penalidades?
0: Continua exatamente como era antes, não mudou nada nisso aí, a lei continua valendo, tá? Não houve nenhuma modificação, ou seja, se o cidadão se recusar, seja usar o etilômetro ou outro equipamento, ele vai responder pela recusa, que é uma infração específica, que é aquela que lhe dá multa de quase R$3.000 e lhe submete a uma suspensão da sua CNH. Então, realmente, é um procedimento que continua do jeito que está hoje e o cidadão tem que saber que ele pode, obviamente, se recusar, mas se ele se recusar, ele está sujeito a esse tipo de infração. Lembrando que mesmo que ele se recuse, e além de levar multa, se ele tiver com comportamentos que demonstrem que ele está embriagado ou sob uso de outras substâncias, também continua a responsabilidade do agente de detectando que isso aconteceu, enquadrá-lo eventualmente, se for o caso, também como crime.
1: Então, secretário, não muda nada em relação às obrigações e direitos dos condutores, né? A resolução não estabelece nenhum novo tipo de infração, certo?
0: Certo, exatamente. Não muda a infração continua a mesma, a infração está prevista no Código de Trânsito. O que a resolução faz é isso, atualizar procedimentos, dar mais segurança jurídica e prever a possibilidade de certificar os chamados equipamentos drogômetros, os chamados drogômetros, equipamentos para aferir a presença de outras substâncias que estão, no momento da abordagem, atrapalhando a capacidade psicomotora do agente e impedindo a sua direção mais segura.
2: Muito bem, nós conversamos com o Adroaldo Catão, secretário nacional de trânsito. Muito obrigada, secretário, por sua entrevista aqui à Voz do Brasil.
0: Eu que agradeço.
3: O fenômeno climático El Niño pode afetar diferentes áreas do país, com reflexo nas chuvas, na agricultura e até no abastecimento de energia.
1: Por isso, o setor elétrico também reforça o planejamento para se antecipar aos possíveis impactos do fenômeno e reforçar a segurança no fornecimento de energia.
3: As estratégias foram discutidas durante um evento promovido pela Agência Nacional de Energia Elétrica, ANEEL.
4: O risco de eventos climáticos extremos coloca o planejamento como uma das prioridades para o setor elétrico. A preocupação é reduzir os impactos de um possível El Niño intenso sobre o sistema, especialmente nas regiões mais vulneráveis, como explica Sandoval Feitosa, diretor-geral da Agência Nacional de Energia Elétrica, a ANEEL.
5: Projeções internacionais da Administração Nacional Oceânica e Atmosférica dos Estados Unidos estimam elevada probabilidade, mais de 90%, de um El Niño muito forte para ocorrer entre outubro e dezembro de 2026, reforçando a necessidade de preparação antecipada.
4: Para aumentar a segurança do sistema, o Comitê de Monitoramento do Setor Elétrico aprovou a antecipação de 1,8 gigawatts de capacidade. Essa quantidade pode abastecer mais de 1,5 milhão de residências ou alimentar grandes complexos industriais e cidades de grande porte. As distribuidoras de energia planejam investir cerca de 20 bilhões de reais na modernização das redes, enquanto o Operador Nacional do Sistema Elétrico, ONS, lançou um portal para acompanhar diariamente a evolução do fenômeno. No norte, a ANEEL também antecipou recursos para a compra e a estocagem de combustível antes da redução do nível dos rios. Para o secretário nacional de Energia Elétrica do Ministério de Minas e Energia, João Daniel Cascalho, a atuação conjunta é fundamental para enfrentar o cenário.
6: É isso que fortalece o setor, atuação coordenada, preventiva, antecipada e com ações efetivas. Por isso que, quando eu vejo aqui um painel com geração, transmissão, distribuição, agência de águas, defesa civil, Agência Nacional de Energia Elétrica, eu vejo que é assim que a gente atua de uma forma coordenada com ações efetivas.
4: A articulação do Ministério de Minas e Energia com a ANEEL, a Agência Nacional de Águas e a Defesa Civil inclui ainda leilões de potência, monitoramento por satélite para prevenção e combate a queimadas e medidas relacionadas à vazão de Belo Monte. Reportagem Luciana Colares, de Holanda.
1: Vamos continuar falando aí, Luciana, sobre energia, dessa vez dentro de casa, economia dentro de casa.
3: Pois é, Luciana, na hora de comprar eletrodomésticos, por exemplo, existe uma etiqueta em formato de lâmpada nas cores preta e amarela.
1: É o selo Procel, uma referência para quem busca economia na conta de luz e mais eficiência energética.
3: Os detalhes você vai ouvir agora na reportagem de Márcia Fernandes.
7: O selo Procel de economia de energia ajuda a identificar produtos com maior eficiência energética. Ele é concedido aos equipamentos classificados pelo Inmetro na categoria A, que é a nota máxima concedida pelo Instituto, e indica aparelhos mais econômicos. Como explica o diretor do Departamento de Informações, Estudos e Eficiência Energética do Ministério de Minas e Energia, Sérgio Aire Moraes.
8: Uma espécie de medalha. Eu sei que, ao adquirir um determinado equipamento com o selo Procel, dentre todos os equipamentos classificados como A, ele é mais eficiente. Então, eu estou no topo da categoria. Então, cumpre esse papel de informar o cidadão que aquele determinado equipamento tem um reconhecimento, um mérito maior de eficiência.
7: O selo funciona como um indicativo para os consumidores que buscam economia na conta de luz. O biólogo Sinomar Fonseca foi com a família a uma loja em Brasília procurar uma geladeira e uma máquina de lavar e levou em conta o consumo de energia na hora da compra.
9: Eu sempre olho e tomo cuidado de entender, né, o que está sendo a mensagem que está sendo passada. E os selos, eles têm um indicativo, né, para mostrar esse consumo. Tento sempre escolher o melhor consumo, né?
7: Podem levar o selo outros produtos, como lâmpadas, ar-condicionado, ventilador, televisões e eletrodomésticos em geral. O selo Procel estende-se também às edificações, para indicar aquelas que oferecem melhor desempenho energético e economizam mais, como explica Sérgio Airi Moraes, do Ministério de Minas e Energia.
8: Ela tem que ser eficiente nos seus sistemas de iluminação, de ar-condicionado e a própria estrutura envoltória da edificação, piso, parede, teto, elas têm que apresentar um melhor desempenho. Aí sim passa a ter uma autorização de exibir essa placa do selo Procel na entrada da edificação.
7: Antes de receberem o selo, os produtos passam por testes e avaliações técnicas em laboratórios. Vale lembrar que, além da diferença na conta de luz, produtos e edificações que trazem o selo Procel têm menores custos de operação e manutenção e contribuem para um uso mais racional dos recursos naturais, já que consomem menos energia para realizar a mesma função. Reportagem, Márcia Fernandes.
1: Produtores rurais, pesquisadores e consumidores contam agora com uma plataforma para acompanhar preços de alimentos e previsão de safras.
10: A Companhia Nacional de Abastecimento, a Conab, lançou uma nova versão do Portal das Informações, que reúne em um único endereço mais de 80 painéis e serviços agropecuários.
1: O gerente de dados e inteligência da Conab, Herbert Filgueiras, explica o impacto dessa modernização do serviço.
11: A reformulação do portal nasceu assim, com o objetivo de democratizar o acesso aos dados e informações que a Conab produz, né? E às vezes esses dados ficavam pulverizados, né? E difícil de encontrar. A gente consolidou diferentes ambientes distintos, modernizamos as interfaces de acesso, com o objetivo de fortalecer o processo de governança da informação de dados, né?
10: Acesse a plataforma em Portal de Informações, tudo junto sem cedilha e tio. conab.gov.br.
1: Celular, redes sociais e inteligência artificial já fazem parte da rotina de crianças e adolescentes.
10: E com tantos desafios no ambiente digital, professores também precisam estar preparados para orientar os estudantes sobre segurança, privacidade e uso responsável da tecnologia.
1: Uma formação gratuita e online oferece ferramentas para ajudar os educadores a levar esse debate para a sala de aula.
12: O uso excessivo de celulares, redes sociais e inteligência artificial por crianças e adolescentes desafia pais e professores. Para ajudar a orientar os jovens no mundo conectado, o Ministério da Educação e a SaferNet Brasil, com apoio do governo do Reino Unido e da Meta, oferecem a segunda edição do curso gratuito Segurança e Cidadania Digital em Sala de Aula. A formação online é voltada para educadores das redes pública e privada. Com 40 horas, o curso aborda temas como tempo de tela, cyberbullying, proteção de dados e fake news, como explica a coordenadora-geral de Educação Digital do MEC, Ana Dalfabro.
13: Ele trata de temas sobre segurança e privacidade na internet. A gente sabe, né, a crescente violência que as crianças têm sofrido dentro do ambiente digital. Então, um curso super importante para esse público. Fala também sobre a necessidade de empatia, respeito nas redes, né, nessa convivência hoje dentro do mundo digital. Então, de fato, um curso muito útil para os professores hoje, dado o dia a dia deles em sala de aula. Curso é todo online, os professores conseguem fazer no seu ritmo, né, na hora que funciona melhor para parar e conseguir se dedicar a uma formação. Então, bem mão na massa.
12: Para fazer o curso, acesse o site avamec.mec.gov.br, faça o login com sua conta gov.br e busque por Segurança e Cidadania Digital em Sala de Aula, segunda edição. Depois, basta clicar em inscrever-se e começar as aulas. Reportagem Gilberto Evangelista.
3: Profissionais que ainda não têm curso superior ou que possuem graduação em área diferente daquela que atuam podem concorrer a bolsas integrais de licenciatura pelo PRILEI, um programa de formação inicial e continuada de professores.
1: Podem concorrer também a bolsas integrais de licenciatura aqueles que tiveram bom desempenho no Enem.
3: As bolsas são oferecidas por universidades federais, estaduais e instituições privadas sem fins lucrativos que participam do programa.
1: Para aderir ao PRILEI, as instituições privadas de educação superior devem acessar o Sistema Integrado de Monitoramento, Execução e Controle em cimec.mec.gov.br.
3: E essas foram as notícias do Governo Federal.
1: Uma realização da Secretaria de Comunicação Social da Presidência da República.
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1: Fique agora com as notícias do Poder Judiciário e do Congresso Nacional. Boa noite.
3: Boa noite, até amanhã.
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16: STF encerra amanhã julgamento da denúncia contra ex-deputados estaduais Rodrigo Bacelar e TH Joias do Rio de Janeiro.
17: STJ reafirma que envio de pornografia pela internet pode configurar importunação sexual.
16: Caixa Econômica Federal vai ter de pagar horas extras à bancária que não era obrigada a registrar ponto.
17: Boa noite, eu sou o Arthur Filho.
16: E eu sou Walter Lima.
17: A primeira turma do Supremo Tribunal Federal aceitou denúncia contra o ex-presidente da Assembleia Legislativa do Rio, Rodrigo Bacelar, e o ex-deputado estadual Tiago Raimundo dos Santos Silva, conhecido como TH Joias.
16: O julgamento acontece em sessão virtual da primeira turma, que termina amanhã, mas todos os votos já foram apresentados.
17: Eles são acusados de obstrução de investigação em um caso que envolve o vazamento de informações sigilosas da Operação Zargum, que investigava a atuação do Comando Vermelho e conexões com agentes públicos no Rio de Janeiro.
16: Bacelar e TH Joias são acusados de repassar informações sigilosas sobre a operação contra criminosos.
17: Crime de importunação sexual também pode ser praticado pela internet sem que haja contato direto.
16: Esse entendimento foi reafirmado pelo STJ. Fátima Uchoa.
18: Um homem enviou imagens íntimas a várias vítimas. Ele foi condenado por perseguição e importunação sexual a 4 anos e meio de reclusão em regime inicial semiaberto, mas o Tribunal de Justiça do Rio de Janeiro avaliou que o crime de importunação exigiria contato físico. No entanto, a 5ª turma do STJ restabeleceu a condenação do homem por entender que tal delito pode ser cometido por meio de recursos tecnológicos, sem que haja contato físico entre o criminoso e a vítima. Segundo o relator, ministro Joel Ilan Paciornik, o crime de importunação sexual pode ser caracterizado pelo simples envio de fotos ou vídeos pornográficos sem o consentimento da vítima, o que foi verificado nessa ação penal.
17: A Caixa Econômica Federal vai ter de pagar horas extras a uma bancária que não era obrigada, por regra interna, a registrar o ponto.
16: A 7ª turma do TST decidiu que essa condição não afasta a obrigação da empresa de controlar a jornada. Samanta Flor.
19: A bancária afirmou que trabalhava das 8 da manhã às 8:30 da noite. A Caixa disse que ela cumpria jornada menor e que, por ser considerada funcionária que exerce um cargo de confiança, o registro de ponto era opcional. Mas o banco não apresentou os controles de jornada. Para a 7ª turma do TST, nessa situação, vale a suposição de que o horário informado pela trabalhadora é verdadeiro. A decisão foi unânime.
17: Justiça estabelece medidas para reforçar controle sobre mineração na APA do Tapajós, no Pará.
16: Decisão atende a pedidos feitos pelo Ministério Público Federal. Sabrine Menezes.
20: Com a sentença, se torna obrigatória a autorização prévia do ICMBio para iniciar o processo de lavra. Apenas o título minerário, concedido pela Agência Nacional de Mineração, não é mais suficiente. A Justiça também aprovou um acordo entre o MPF e o ICMBio que amplia a fiscalização e a proteção da unidade de conservação. A ação foi ajuizada pelo MPF em 2024, após identificar problemas na comunicação e na articulação entre os órgãos responsáveis pela regulação da mineração e pela proteção ambiental da APA.
17: Tribunal Superior Eleitoral proíbe Pablo Marçal de usar recursos oficiais para a campanha.
16: Decisão foi tomada na sessão desta quinta-feira e vale até o julgamento do mérito do registro de candidatura de Marçal. Guilherme Firmino tem mais informações.
2: O plenário do TSE deferiu tutela de urgência e proibiu Pablo Marçal de usar recursos públicos na campanha eleitoral. Marçal também foi vetado de participar da propaganda eleitoral gratuita no rádio, na televisão e de debates. No processo, o Ministério Público Eleitoral alega que Pablo está inelegível até 2032 e que não cumpriu o prazo mínimo de 6 meses de filiação ao PRTB para disputar as eleições. A decisão dessa quinta não antecipa o julgamento de registro de candidatura de Pablo Marçal, que ainda vai ser julgado pela Justiça.
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17: A você, uma boa noite.
16: E até amanhã.
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22: Eu sou Humberto Pinheiro e estes são os destaques de hoje do Jornal do Senado, que começa agora. Aumento de acidentes com motociclistas de aplicativos gera resposta do Senado. 7 organizações internacionais vão acompanhar as eleições de outubro no Brasil. Projeto torna obrigatória a orientação vocacional para jovens em medidas socioeducativas. Boa noite. O número de acidentes envolvendo motociclistas em atividade profissional cresceu 34,92% entre 2023 e 2025, segundo dados do Ministério Público do Trabalho. Diante desse cenário, projetos em análise no Senado propõem mudanças nas regras da atividade, incluindo a adoção de seguros obrigatórios e alterações nas exigências para a obtenção da Carteira Nacional de Habilitação. O repórter Douglas Castilho traz os detalhes.
23: Elvis Macedo, garçom morador do Rio de Janeiro, se dirigia da Zona Sul Carioca à cidade vizinha Niterói quando a moto que o levava se chocou com um carro, causando traumatismo craniano e a ruptura do fêmur. Elvis relatou sua experiência e chamou atenção para a observação no hospital de casos semelhantes ao seu.
24: Eu fiquei numa ala onde havia mais ou menos umas 20 pessoas que tinham o mesmo problema que o meu, se acidentaram de moto. E eu acho que esse assunto das motos por aplicativo devem ser discutidos mais nos meios políticos, que deve haver algum tipo de lei.
23: A percepção de Elvis é amparada por dados do Ministério Público do Trabalho, que demonstram que o crescimento nas notificações de acidentes de trabalho com motos aumentou 34,92% entre os anos de 2023 e 2025. Diante desse cenário, senadores apresentaram nos últimos anos projetos de lei regulamentando a profissão e garantindo mais segurança aos motoristas. Um deles obriga as empresas de tecnologia a fornecerem seguro de acidentes pessoais para os seus entregadores. Outro texto prevê a necessidade de um motociclista ter sua carteira de habilitação com a observação de que exerce atividade remunerada, o que gera novas obrigações ao piloto. Ambos os projetos aguardam votação nas comissões.
22: Democratizar o acesso aos investimentos e incentivar o pequeno investidor são objetivos de projeto de lei pronto para ser votado na Comissão de Educação. De autoria da senadora Jussara Lima, do PSD do Piauí, a proposta cria a Semana Nacional do Pequeno Investidor, na segunda semana de outubro, com ações de educação financeira, como seminários, palestras e debates. Segundo o texto, a iniciativa busca ampliar o conhecimento sobre finanças pessoais e estimular decisões baseadas em informações confiáveis. Para o senador Flávio Arnes, do PSB do Paraná, a medida também pode contribuir para reduzir golpes contra pequenos investidores. E a Comissão de Constituição e Justiça analisa o projeto de lei que torna obrigatória a orientação vocacional para adolescentes que cumprem medidas socioeducativas. A proposta já recebeu parecer favorável na Comissão de Educação. A reportagem é de Bruno Lourenço.
0: O projeto de lei inclui testes de aptidões, interesses e habilidades nos programas de atendimento socioeducativo. A regra valerá tanto para jovens que cumprem medidas em regime de semiliberdade, quanto para aqueles que se encontram internados. A proposta já passou pela Comissão de Educação e Cultura, quando a senadora Tereza Leitão, do PT de Pernambuco, destacou que a capacitação profissional é essencial para afastar os jovens do crime.
4: A escolarização e a profissionalização do adolescente em conflito com a lei são, portanto, pilares desse sistema, pois funcionam como instrumento de ressocialização e de construção de projetos de vida que afastem o jovem da reincidência infracional.
0: Depois da CCJ, o texto vai ao plenário do Senado.
22: Nas redes sociais, a liberdade de expressão convive diariamente com a circulação de informações falsas e discursos de ódio. Encontrar um equilíbrio entre garantir o direito de se manifestar e combater conteúdos que podem causar danos foi o desafio discutido pelos senadores na Comissão de Educação. Durante a audiência, foi apresentado o programa Senado Verifica, um canal de interação do Senado com o cidadão para a checagem de informações publicadas em qualquer meio de comunicação. Repórter Rodrigo Rezende.
5: O senador Paulo Paim, do PT do Rio Grande do Sul, afirmou que discutir limites para o conteúdo publicado nas redes sociais envolve também o debate sobre liberdade de expressão e censura.
6: Defendemos a liberdade de expressão, que é um direito fundamental. O que precisamos é de um ambiente em que as pessoas possam debater, divergir, defender suas posições, sem transformar o outro no inimigo.
5: Frederico Franco Alvim, representante da Assessoria Especial de Enfrentamento à Desinformação do Tribunal Superior Eleitoral, ressaltou que as redes sociais podem prejudicar a democracia ao destacar determinados temas em relação a outros.
9: O fato é que a gente também tem dentro das redes sociais uma realidade deturpada, porque a realidade, a complexidade da realidade não cabe num feed de rede social.
5: Maria Laura Soares e Silva, jovem senadora do estado do Rio de Janeiro, afirmou que a velocidade de mudança das tecnologias exige iniciativas rápidas.
25: A inteligência artificial, em questão de 2-3 anos, avançou de forma inexplicável. E hoje é um realismo surreal, onde você nem consegue mais identificar o que é verdade e o que não é.
5: Durante a audiência, foi apresentado o programa Senado Verifica, um canal de interação do Senado com o cidadão, destinado à checagem de informações publicadas em qualquer meio de comunicação.
26: Eleições 2026.
22: O Tribunal Superior Eleitoral confirmou que pelo menos 7 organizações internacionais vão acompanhar as eleições de 2026 no Brasil. OEA, União Europeia e Parlaçu estão entre as entidades convidadas para acompanhar a preparação, a votação e a apuração. Repórter Pedro Pincer.
27: Foram convidadas oficialmente a Organização dos Estados Americanos, a União Europeia, a Liga dos Estados Árabes, a Rede dos Órgãos Jurisdicionais e de Administração Eleitoral dos Países de Língua Portuguesa, a União Interamericana de Organismos Eleitorais e a Rede Mundial de Justiça Eleitoral, além do Parlaçul. O presidente do TSE, ministro Nunes Marques, reafirmou a segurança e a credibilidade dos sistemas e dos processos eleitorais brasileiros.
28: O Brasil tornou-se, ao longo das últimas décadas, uma referência mundial na realização de eleições. A vanguarda entre as democracias representativas contemporâneas é resultado da contínua e paulatina construção de um processo eleitoral eficiente, ancorado em normativos modernos e em sistemas tecnológicos capazes de garantir a transparência, a segurança e a credibilidade das eleições.
27: Na prática, as missões de observação eleitoral são tidas como pilares de confiança pública. Os relatórios independentes produzidos pelas comitivas avaliam a integridade dos sistemas e o cumprimento da legislação, sugerindo melhorias contínuas.
22: E você conhece o termo afroconveniência? É quando uma pessoa branca se declara negra para obter algum tipo de vantagem, como reserva de vagas nas universidades, por exemplo. Mudanças na declaração de cor de candidatos desde a aprovação de cotas para campanhas reacenderam o debate sobre a afroconveniência no contexto eleitoral. Quem explica é a repórter Marcela Diniz.
1: Dados preliminares do Tribunal Superior Eleitoral mostram que as candidaturas negras são maioria nas eleições de 2026, representando 49,9% do total. O aumento do número de pessoas que se declaram pretas ou pardas pode estar relacionado à maior identificação racial. Mas essa autodeclaração nem sempre corresponde à experiência de sofrer racismo ou à percepção das desigualdades sociais relacionadas à raça. Nesse contexto, aparece o conceito de afroconveniência, usado para descrever casos em que uma pessoa se declara negra para obter benefícios de políticas afirmativas como as cotas raciais. O senador Paulo Paim, do PT do Rio Grande do Sul, lembra que desde a emenda constitucional 133 de 2024, os partidos políticos devem destinar no mínimo 30% de recursos dos fundos eleitoral e partidário para candidaturas de pessoas pretas e pardas. É aí que a afroconveniência aparece como estratégia de campanha.
3: Muitos que nunca se identificaram como negro passam, a partir desse momento, a assumir uma negritude, entre aspas, para que eles tenham direito a um financiamento maior para sua campanha e também mais espaço na televisão. Você está tirando um percentual daqueles que realmente sofreram o preconceito nesse país.
1: De 2022 a 2026, 786 candidatos mudaram sua declaração de cor junto ao TSE. A maioria transitou de branco para pardo.
22: Com edição de Paulo Groba e trabalhos técnicos de João Lira, o Jornal do Senado fica por aqui. Acompanhe agora as notícias da Câmara dos Deputados. Boa noite e até amanhã.
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8: Projetos de lei ampliam o alcance do benefício de prestação continuada.
10: Comissões debatem limites para reajustes anuais nas alíquotas do IOF.
8: Parlamentares defendem políticas para combater a violência de gênero.
10: Boa noite. Carol D'Artora, do PT do Paraná, defende o avanço de proposta em debate na Câmara que criminaliza a misoginia. A deputada também apresentou projetos para ampliar o enfrentamento no ambiente digital, com punição a grupos organizados que financiam conteúdos de ódio contra as mulheres.
8: Carol D'Artora destaca que suas propostas também tratam da combinação entre misoginia e racismo nas redes sociais. A parlamentar afirma que esse recorte é necessário para proteger especialmente mulheres negras, mais expostas a crimes de ódio no ambiente digital.
10: A Lei Maria da Penha completou 20 anos em 7 de agosto. Jaque Rocha, do PT do Espírito Santo, considera que a legislação mudou o enfrentamento à violência contra as mulheres, ao criar mecanismos de proteção e ao responsabilizar os agressores.
8: De acordo com Jaque Rocha, a violência contra mulheres e meninas também ganhou novas formas, inclusive no ambiente digital. Por isso, a deputada defende a aprovação do projeto que criminaliza a misoginia como forma de ampliar a proteção contra discursos de ódio e violência.
10: Daniela do Vaguinho, do Republicanos do Rio de Janeiro, enaltece os 20 anos da Lei Maria da Penha. A deputada ressalta, porém, que os números de feminicídios e de casos de violência doméstica mostram que ainda há desafios a enfrentar.
8: Daniela do Vaguinho defende o fortalecimento da rede de proteção com mais delegacias especializadas, centros de atendimento e casas de acolhimento. Ela também destaca a importância da prevenção e da educação para evitar que a violência contra a mulher aconteça.
10: Maria do Rosário, do PT do Rio Grande do Sul, alerta para os riscos de violência e abuso contra crianças e adolescentes nas plataformas digitais. Ela defende o cumprimento do ECA digital e a responsabilização das empresas diante de conteúdos que estimulem violência e automutilação.
8: Maria do Rosário também apoia a suspensão das transmissões ao vivo da plataforma Discord no Brasil e afirma que é preciso fortalecer a proteção de crianças e adolescentes nas redes. Ela defende ainda o apoio às famílias e às escolas para prevenir esses riscos.
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12: Saúde.
10: A Câmara aprovou diretrizes para o atendimento no SUS de mulheres na menopausa. A repórter Paula Bittar acompanhou a votação.
13: A Comissão de Constituição e Justiça da Câmara aprovou uma proposta que cria diretrizes no Sistema Único de Saúde para a atenção integral à saúde de mulheres no climatério e na menopausa. O climatério é a transição entre a fase reprodutiva e a não reprodutiva da vida da mulher. Já a menopausa ocorre após 12 meses sem menstruação. Estudos do Ministério da Saúde mostram que o climatério está associado a sintomas físicos e psíquicos, como ondas de calor, distúrbios do sono, alterações do humor, osteoporose e maior risco cardiovascular. A relatora da medida na comissão, deputada Tabata Amaral, do PSB de São Paulo, ressaltou que aproximadamente 29 milhões de brasileiras estão no climatério, período de transição hormonal da mulher que pode começar por volta dos 40 anos, com casos também de menopausa precoce ainda antes disso. Ela destacou que, embora não seja uma doença, a menopausa pode afetar significativamente a saúde física, mental, sexual, metabólica e cardiovascular das mulheres, além de comprometer sua qualidade de vida, permanência no mercado de trabalho e geração de renda. A proposta aprovada estabelece que o SUS deve oferecer ações educativas e de conscientização, exames e medicamentos e atendimento integral e multiprofissional. O texto também prevê incentivo a pesquisas, produção de dados e monitoramento em parceria com estados e municípios. A proposta cria ainda o Dia Nacional de Conscientização sobre a Menopausa, a ser celebrado em 18 de outubro. O projeto, que cria diretrizes no SUS para a atenção integral à saúde de mulheres no climatério e na menopausa, pode seguir diretamente para o Senado, a menos que haja recurso para votação antes pelo plenário da Câmara. Da Rádio Câmara, de Brasília, Paula Bittar.
12: Direitos Humanos.
8: Benedita da Silva, do PT do Rio de Janeiro, defende medidas para combater o etarismo e pede que o envelhecimento não seja associado à perda de autonomia. Ela acredita que o preconceito se agrava quando combinado a fatores como gênero, raça, deficiência e condição social.
10: Benedita da Silva também propõe ações para promover um envelhecimento saudável, com mais acesso à saúde, cultura, esporte, educação e lazer. Ela sustenta que é preciso garantir não apenas mais anos de vida, mas qualidade de vida, participação social e respeito aos idosos.
12: Previdência.
8: Projeto de Bacelar do PV da Bahia cria um auxílio transitório para o cuidador principal de pessoa que recebeu o benefício de prestação continuada. Pela proposta, o auxílio será pago por um ano no valor de meio salário mínimo após a interrupção do benefício com a morte do dependente.
10: Segundo Bacelar, a medida busca amparar mães e cuidadores que deixaram o mercado de trabalho para se dedicar aos cuidados de familiares. O projeto também prevê o reconhecimento do período dedicado ao cuidado para fins de aposentadoria.
8: Heloísa Helena, da Rede do Rio de Janeiro, propõe a criação da Renda Universal de Cidadania para pessoas com deficiência, sem exigência de comprovação de renda. A ideia, segundo ela, é superar as limitações do benefício de prestação continuada e criar um modelo que fortaleça a proteção social.
14: Hoje no Brasil, infelizmente, para que se tenha acesso ao BPC, é preciso que a família não seja pobre, ela esteja à beira da miséria humana, por causa da vinculação a um quarto de salário. Então, nós entendemos que as pessoas que têm alguma deficiência, seja caracterizada como deficiência física, transtorno psíquico, mental, transtorno do espectro autista ou qualquer um outro, ele tenha direito a esse benefício.
10: Heloísa Helena conclui que a mudança pode ampliar a dignidade, a autonomia e a segurança econômica. Ela explica que, se aprovada, a renda básica de cidadania deve ser implementada de forma gradual e sustentável, como instrumento de apoio à sobrevivência e à inclusão social.
26: Justiça.
8: Lucas Redecker, do PSD do Rio Grande do Sul, afirma que novas investigações sobre fraudes no INSS reforçam suspeitas discutidas durante a Comissão Parlamentar de Inquérito que apurou descontos indevidos de aposentados. O legislador critica a rejeição do relatório da CPI.
10: Lucas Redecker cobra a responsabilização dos envolvidos no esquema investigado, além da recuperação dos recursos desviados. O parlamentar avalia que, apesar de os aposentados terem sido ressarcidos, é necessário avançar nas punições para evitar a impunidade.
26: Trabalho.
8: A Câmara aprovou uma regulamentação para as profissões de agentes indígenas de saúde e de saneamento. A repórter Paula Bittar acompanhou a votação.
13: A Comissão de Constituição e Justiça da Câmara aprovou uma proposta que regulamenta as profissões de agente indígena de saúde e de agente indígena de saneamento. Segundo o texto aprovado, para exercer as funções, o profissional deverá ser indígena, residir na área da comunidade de atuação, ter idade mínima de 18 anos, dominar a língua da comunidade e conhecer os costumes e sistemas tradicionais de saúde do povo indígena. Será exigida ainda a conclusão do ensino fundamental e de curso de qualificação específico definido pelo Ministério da Saúde. O agente indígena de saúde atuará na prevenção de doenças e na promoção da saúde das populações indígenas. As ações serão domiciliares ou comunitárias, individuais ou coletivas, seguindo as diretrizes do SUS. Os agentes devem atuar para prevenir doenças, monitorar a saúde dos indígenas, prestar primeiros socorros e mobilizar as comunidades. Já o agente indígena de saneamento trabalhará com a mesma finalidade, atuando especificamente em saneamento básico e ambiental. Entre as atribuições dele estão o monitoramento e a manutenção de sistemas de saneamento e ações de saneamento para prevenir doenças. A relatora na comissão, deputada Lídice da Mata, do PSB da Bahia, ressaltou a relevância dessa proposta.
2: É um projeto que já estava aqui na comissão há algum tempo, que trata do reconhecimento dos agentes de saúde indígena. Esse é um projeto que diz respeito ao acesso à saúde da população, daqueles que mais precisam, especialmente da nossa população indígena. Tem interesse do Ministério da Saúde para que fosse aprovado, mas principalmente o interesse dessa casa em aprovar projetos que são projetos de origem nos nossos deputados.
13: A proposta que regulamenta as profissões de agente indígena de saúde e de agente indígena de saneamento já pode seguir ao Senado, a menos que haja recurso para votação antes pelo plenário da Câmara. Da Rádio Câmara, de Brasília, Paula Bittar.
26: Agricultura.
10: Zé Neto, do PT da Bahia, apresentou o projeto que amplia o acesso de cooperativas de agricultura familiar a financiamentos para a instalação de sistemas de geração de energia renovável. A proposta busca reduzir custos e estimular o uso de fontes como solar e eólica no campo.
15: O que nós queremos é, já existe o projeto 1228, que prevê 10% dos recursos do BNDES com juros bem plausíveis, para que esses juros mais baixos atendam os pequenos e microempreendedores do campo da agricultura familiar. E nós estamos estendendo isso com o nosso projeto, que é o projeto 3066, que ele visa exatamente trazer também para esse foco as cooperativas de agricultura familiar. Nós precisamos fortalecer as cooperativas.
8: De acordo com Zé Neto, o financiamento com juros mais baixos pode ampliar a geração de energia limpa no campo. Ele acredita que a medida pode beneficiar especialmente produtores das regiões norte e nordeste do país, onde há grande potencial para a geração de energia solar.
26: Economia.
10: Comissão da Câmara aprova projeto que limita aumentos do IOF. Entenda na reportagem de Silvia Munhato.
16: A Comissão de Desenvolvimento Econômico da Câmara aprovou o projeto que fixa novos tetos para as alíquotas do Imposto sobre Operações Financeiras, o IOF, além de criar limites para eventuais aumentos de alíquotas. O deputado Maurício Marcon, do PL do Rio Grande do Sul, relator do texto, foi favorável à medida.
0: Então o IOF, ele é o imposto regulatório, ele foi criado, né, para a gente ver o rastreio do dinheiro, mas não ser arrecadatório. E o governo hoje tem usado esse imposto para arrecadar. Então a gente coloca um limite nesses aumentos que o governo pode fazer, justamente para tentar trazer segurança jurídica para quem quer investir no Brasil.
16: Pela proposta, o aumento máximo anual do IOF sobre operações de crédito seria de 70%, para operações cambiais, de 100%. Na discussão do texto na comissão, o deputado Helder Salomão, do PT do Espírito Santo, foi contrário às mudanças, por entender que elas alterariam o cenário atual, resultando em perda de arrecadação sem uma necessária compensação. A proposta, que fixa novos tetos para o IOF e cria limites para futuros aumentos, será analisada agora pela Comissão de Finanças e Tributação. Da Rádio Câmara de Brasília, Silvia Minhato.
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26: Relações Exteriores.
20: Welter, do PT do Paraná, apoia o combate à disseminação de fake news, lembrando que a desinformação representa uma ameaça à democracia. O deputado também critica o que considera interferência externa no debate político e eleitoral brasileiro.
10: Ao fazer um balanço positivo da economia, Welter cita a geração de empregos, o controle da inflação, o aumento da renda e a redução das desigualdades. O parlamentar também menciona os investimentos do governo federal em saúde, educação e infraestrutura.
20: Jandira Fegali, do PCdoB do Rio de Janeiro, critica a postura do governo dos Estados Unidos em relação ao Brasil. Ela afirma que a retomada de uma política que busca subordinar a América do Sul aos interesses norte-americanos representa uma ameaça à soberania dos países da região.
10: Jandira Fegali alerta para possíveis interferências indevidas no processo eleitoral por meio das redes digitais, com questionamentos sobre as urnas eletrônicas. A parlamentar defende uma reação institucional que preserve a independência do Brasil e o funcionamento da democracia.
26: Meio ambiente.
20: Alguns métodos de alimentação de animais utilizados para produzir iguarias causam sofrimento aos bichos. Por isso, uma lei já sancionada pela Presidência da República, depois de aprovada nas comissões da Câmara, proíbe a produção e a sua comercialização no Brasil. Saiba mais na reportagem de Maria Neves.
21: Aprovado na Comissão de Constituição e Justiça da Câmara dos Deputados, o projeto que proíbe a produção e a venda de alimentos produzidos por meio de alimentação forçada de animais. Um exemplo de produto resultante da alimentação forçada de animais é o foie gras, nome dado ao fígado gordo de pato ou ganso, que é uma iguaria francesa. Como explica o deputado Áureo Ribeiro, do Solidariedade do Rio de Janeiro, que foi relator do texto em uma das comissões da Câmara, o processo pode causar doenças e levar à morte precoce do animal.
23: A alimentação forçada é uma prática extremamente cruel. Funciona com a introdução de tubos na garganta das aves para aumentar artificialmente o fígado do animal. Nós estudamos o tema e vimos que isso provoca sofrimento intenso e aumenta muito a mortalidade dessas aves.
21: Quem descumprir a nova lei pode receber como punição detenção de 3 meses a 1 ano e multa. Essa pena está prevista na Lei dos Crimes Ambientais, que também estabelece outras sanções administrativas para quem maltrata animais. Pelo texto aprovado, a proibição abrangerá tanto os produtos vendidos na forma natural quanto os enlatados. Da Rádio Câmara de Brasília, Maria Neves.
26: Comissões.
10: Chico Alencar, do PSOL do Rio de Janeiro, defende projeto que condiciona a liberação das chamadas emendas PIX à aprovação prévia de um plano de trabalho. Autor da matéria, ele explica que o objetivo é ampliar o controle sobre esses repasses diretos a estados e municípios.
20: Chico Alencar também ressalta que a proposta cria mecanismos de rastreamento dos recursos, prestação de contas e uso de conta bancária específica. O deputado argumenta que as medidas podem evitar desvios após auditorias apontarem irregularidades na aplicação do dinheiro.
26: Esporte.
10: Luiz Lima, do Novo do Rio de Janeiro, comemora a aprovação de projeto que torna permanente a lei de incentivo ao esporte, eliminando a necessidade de renovação periódica do benefício fiscal. Coautor da proposta, o deputado avalia que a medida dá mais estabilidade aos projetos esportivos.
1: A lei de incentivo do esporte é a oportunidade que a gente tem de empresas, pessoas jurídicas ou pessoas físicas, destinarem um percentual todo ano que pagaria em relação a tributo federal para o governo federal, puder destinar para entidades que pleiteiam a lei de incentivo junto ao Ministério do Esporte. Agora é perene, é para sempre. Há 20 anos a gente já tem a lei de incentivo do esporte em atividade no nosso país, e você garantir a perenidade igualando a cultura foi muito satisfatório para a política esportiva e para o brasileiro que gosta e ama esporte.
20: Luiz Lima ressalta que a lei de incentivo ao esporte beneficia projetos nas áreas competitiva, educacional, de inclusão e de reabilitação. Ele defende equiparar o percentual destinado por empresas, atualmente em 3%, ao previsto para o setor cultural, com o objetivo de acelerar a execução das iniciativas.
10: Termina agora o Jornal Câmara dos Deputados, produzido pela Rádio Câmara, com trabalhos técnicos de Everson Urani e apresentação de Val Monteiro e Márcio Aquilissardi. Boa noite.
20: A Voz do Brasil volta amanhã. Boa noite.
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4: Eldorado Mais, 10:33.

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2: Eldorado Mais, 11:03.
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1: Eldorado Mais, 11:32.
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0: 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As notícias do governo federal que movimentaram o país no dia de hoje.
1: Olá, boa noite.
2: Boa noite para você que nos acompanha em todo o país.
1: Terça-feira, 18 de agosto de 2026.
2: Vamos aos destaques do dia.
1: Atualização da lei seca.
2: Nova regulamentação prevê o uso de equipamentos para identificar outras substâncias além do álcool.
1: Após acidente, em caso de morte, será obrigatória a realização de exame para detectar álcool ou drogas ilícitas.
2: Atendimento à mulher.
1: Busca de informações sobre direitos e proteção lideram chamadas ao Ligue 180. Graziela Mendonça.
3: A violência psicológica respondeu por 35% das mais de 98 mil denúncias recebidas pelo canal nesta primeira metade do ano.
2: Anvisa aprova duas novas canetas para tratamento de diabetes.
1: Os dispositivos possuem como princípio ativo a semaglutida, obtida por via sintética.
2: Em entrevista, a diretora da agência da agência, Daniela Marreco, destaca a importância da aprovação desses medicamentos.
4: Consideramos, sim, bastante perigoso e, em termos de segurança, para o paciente utilizar produtos que não estão regularizados pode, sim, trazer um risco à saúde das pessoas.
1: Hoje, na apresentação da Voz do Brasil, Luciana Vasconcelos e Luciano Seixas.
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0: novas substâncias psicoativas, como drogas ilícitas, e constatação de sinais de alteração psicomotora do motorista por agentes de trânsito. Continuam sendo admitidas imagens, vídeos e outros meios de prova aceitos legalmente. A partir da resolução, fica instituída uma fase de triagem nas operações. Nesta etapa, poderá ser utilizado pré-teste ou teste passivo de alcoolemia. O resultado dessa primeira fase não poderá isoladamente gerar autuação ou caracterizar a condução sob influência de álcool. Nesses casos, será necessária a continuidade das avaliações previstas na norma, como o uso do bafômetro.
1: E Luana, a nova regra detalha mecanismos para situações que possam interferir no resultado do bafômetro?
0: Detalhe sim, Luciana. Em situações envolvendo produtos que podem deixar temporariamente resíduos de álcool na boca, como o consumo de bombom de licor, pão de forma ou enxaguante bucal, a norma estabelece que deverá ser feito um novo teste. Isso pode ocorrer também quando algum fator técnico ou operacional comprometer o resultado válido.
2: Luana, a nova resolução também prevê o uso de equipamentos adicionais para verificar o uso de substâncias psicoativas, como drogas ilícitas?
0: Prevê sim, Luciana. A norma permite o uso de equipamentos para identificar a presença de outras substâncias além do álcool, capazes de alterar e comprometer a capacidade de dirigir, como drogas ilícitas e substâncias que determinem dependência. De acordo com a norma, o auto de infração deverá conter o tipo de substância detectada pelo equipamento. Para serem usados na fiscalização, os equipamentos deverão ser certificados pelo Inmetro. O texto regulamenta a possibilidade de testes toxicológicos e outros meios técnicos ou científicos para constatar a influência de substâncias psicoativas.
1: E Luana, naquele caso que o condutor se nega a fazer os testes quando solicitado, ainda continua valendo?
0: Continua assim, Luciana. Neste caso, o motorista continuará sujeito à multa e suspensão do direito de dirigir por 12 meses. Mas o Manual Brasileiro de Fiscalização de Trânsito foi atualizado para detalhar e padronizar a atuação em casos de recusa ao teste. Para o condutor que não realizar o procedimento, a norma estabelece como cada situação deve ser registrada e determina que, em uma mesma abordagem, não sejam lavrados simultaneamente autos de infração por dirigir sob influência de álcool ou outras substâncias psicoativas e por se recusar ao exame. Nos casos de acidentes que resultem em óbito, o motorista será obrigado a fazer exame para detectar álcool ou outras substâncias psicoativas.
2: Luana, foram criadas novas penalidades ou infrações com a medida?
0: Foram não, Luciano. A atualização da Lei Seca não altera ou cria novas penalidades, apenas regulamenta os critérios de fiscalização e de comprovação de infração. A norma atualiza procedimentos vigentes desde 2013 e também estabelece o modo de identificação de outras substâncias psicoativas. As novas regras entram em vigor após a publicação da norma no Diário Oficial da União. Os equipamentos para exames toxicológicos poderão ser usados imediatamente após a publicação, a depender apenas da disponibilidade e da existência de equipamentos certificados conforme os requisitos estabelecidos pela resolução. Luciana e Luciano, volto com vocês.
1: Muito obrigada, Luana Karen, pelas informações ao vivo aqui na Voz do Brasil.
2: Mais de 1 milhão de ligações já foram recebidas este ano pelo Ligue 180.
1: A central de atendimento à mulher é gratuita e recebe denúncias, pedidos de informações e dá orientações relacionadas à proteção da mulher.
3: O Ligue 180 recebeu 1.035.647 ligações de janeiro até julho deste ano, o equivalente a 4.884 chamadas por dia. A central de atendimento à mulher é gratuita e serve não apenas para denúncias, mas também para pedidos de informação e orientações sobre os serviços da rede. O estado de São Paulo liderou os atendimentos no primeiro semestre, com mais de 106 mil ligações recebidas. Em seguida, vem Rio de Janeiro, Minas Gerais, Bahia e Rio Grande do Sul. Estela Bezerra, secretária nacional de enfrentamento à violência contra mulheres, aponta qual tem sido o papel deste canal.
4: O canal 180.

0: ele tem uma importância de demonstrar à população o como a consciência, a conscientização sobre violência contra as mulheres tem ampliado. Antes você só considerava violência contra as mulheres feminicídio e agressão física. Hoje você tem denúncias de violência psicológica, que é a primeira no ranking das denúncias. A gente tem denúncias de violências digitais, que é uma violência nova, contemporânea, né, que não se percebia dessa maneira.
1: A violência psicológica respondeu por 35% das mais de 98 mil denúncias recebidas pelo canal nesta primeira metade do ano. Em seguida, vem a violência doméstica, com mais de 24 mil ligações. Também foram registrados casos de violência moral e patrimonial. Se você é mulher e está sofrendo algum tipo de violência ou conhece alguém nesta situação, ligue 180 ou envie uma mensagem pelo WhatsApp. WhatsApp 61 96 10 0180. O serviço funciona 24 horas, 7 dias por semana. O atendimento é feito em português, inglês ou espanhol e ainda na língua brasileira de sinais. Reportagem Graziela Mendonça.
2: Estão abertas as inscrições para uma capacitação online em inteligência artificial voltada para mulheres à frente de pequenos negócios.
3: A iniciativa oferece 5 mil vagas, sendo metade delas para mulheres negras.
2: As atividades começam em 1º de setembro e vão tratar do uso da inteligência artificial em áreas como gestão, planejamento, marketing, vendas, atendimento ao cliente, análise de dados, produtividade e inovação.
3: Ao final do curso, 50 negócios poderão ser selecionados para receber um investimento inicial, destinado à implementação dos projetos desenvolvidos durante a formação.
2: As interessadas podem se inscrever até o dia 20 de outubro, no portal do Ministério do Empreendedorismo, da Microempresa e da Empresa de Pequeno Porte.
3: E professores da educação básica de todo o país podem realizar cursos sobre inteligência artificial, IA, de graça.
2: A formação continuada está disponível no ambiente virtual de aprendizagem do Ministério da Educação, AVAMEC.
4: Os cursos tratam desde os conceitos básicos de IA até a aplicação das ferramentas em atividades de sala de aula. Cada participante pode organizar o próprio ritmo de estudos e há formações voltadas para o ensino fundamental e para o ensino médio. Entre os assuntos abordados estão uso pedagógico da IA, criação de recursos digitais, planejamento de atividades e o uso responsável das ferramentas. Os conteúdos também tratam de temas como autoria, pensamento crítico, proteção de dados, segurança digital e avaliação das informações produzidas por ferramentas de inteligência artificial generativa. Os cursos variam entre 20 a 180 horas de duração. Para se inscrever, basta acessar o AVAMEC, fazer login ou criar uma conta na plataforma. O endereço é avamec.mec.gov.br. Priscila Machado, para a Voz do Brasil. Dicas do Enem.
5: Olá, meu nome é Ana Júlia Toches e a minha pergunta é: eu devo começar pelas questões fáceis ou difíceis no Enem?
3: Quem responde é o professor de matemática Marcelo Almeida, que aproveita para dar mais dicas para se sair bem na prova.
6: Olá, pessoal. Estou aqui para trazer para vocês uma dica muito importante. Você que está se preparando para as provas do Enem que estão aí chegando e precisa aumentar sua nota em matemática. Muitas vezes o estudante se apega nas questões difíceis e acaba perdendo muito tempo em resolução dessas questões. Dica: questões fáceis e médias são as questões que vão aumentar em muito a sua nota em matemática. Acertem questões fáceis, acertem. Não erre uma questão fácil. E em matemática, onde a gente vê essas questões? Estatística básica. Média, moda, mediana, gráfico, interpretação gráfica. São questões que muita gente, por achar que é fácil, acaba deixando de estudar. Então, dica, pegue as provas anteriores e faça todas essas questões. Tenho certeza que vai dar bom demais.
3: Se prepare para as provas do Enem e acompanhe nossas dicas por aqui e pela radiogov.ebc.com.br. da terça-feira, vamos trazer dúvidas e dicas de professores para o Enem, o Exame Nacional do Ensino Médio.
2: A prova será aplicada em dois domingos seguidos, nos dias 8 e 15 de novembro.
3: 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Ele está na internet em canal Educação, tudo junto sem cedilha e tio, .ebc.com.br.
2: Duas novas canetas emagrecedoras à base de semaglutida foram aprovadas pela Agência Nacional de Vigilância Sanitária, Anvisa.
3: Uma das canetas é genérica, produzida por farmacêutica brasileira.
2: A semaglutida é um medicamento que age de maneira similar ao hormônio GLP-1 e, com isso, reduz apetite, diminui as taxas de açúcar no sangue e tem sido amplamente utilizado para o controle da obesidade.
3: Com a queda da patente do primeiro medicamento comercial à base de semaglutida, a agência tem analisado e liberado pedidos de laboratórios para produzir medicamentos similares e genéricos.
2: Em conversa com a Voz do Brasil, a diretora da Anvisa, Daniela Marreco, explica como é o processo de análise para esses pedidos e os riscos do uso de canetas falsificadas. Acompanhe.
7: Diretora Daniela Marreco, da Agência Nacional de Vigilância Sanitária, é um prazer ter a senhora conosco aqui na Voz do Brasil. Bom, vamos começar então explicando para o nosso ouvinte como é que funcionam esses processos de registro, quanto tempo em média eles duram?
8: Os processos de registro de medicamentos realizados pela Anvisa, eles têm como base avaliar aspectos essenciais do medicamento, que é a qualidade, a segurança e a eficácia daquele medicamento. A gente também verifica, no âmbito dessa análise, as boas práticas de fabricação, ou seja, se a empresa fabricante daquele medicamento cumpre as boas práticas durante o processo produtivo. Esse prazo de avaliação, ele depende não só do tempo que a Anvisa leva para avaliar toda essa documentação que é apresentada pela empresa, mas também do prazo que as empresas precisam para cumprir eventuais questionamentos que sejam feitos pela agência.
2: A Anvisa baseia toda a sua avaliação em documentos apresentados pelos laboratórios interessados no registro, né? Ela pode pedir algum tipo de complementação nas pesquisas, por exemplo, para atender aos quesitos de eficácia ou de segurança?
8: Com certeza, isso acontece na maior parte dos casos após a avaliação da documentação que é inicialmente apresentada pela empresa. Caso fique qualquer dúvida ou qualquer necessidade de complementação dos dados que foram apresentados, a Anvisa faz solicitações adicionais para o laboratório fabricante para que ele complemente a documentação de qualidade ou a documentação de segurança e eficácia daquele medicamento para que a gente possa, ao final do processo, ter certeza em relação ao cumprimento de todos os critérios necessários para dar segurança à população ao uso daquele medicamento que foi aprovado pela agência.
7: Agora, no caso de princípios ativos como o da semaglutida, já tinha um medicamento prévio com registro e a patente dele caiu. Isso torna mais fácil conseguir o registro das novas medicações em relação, por exemplo, a medicamentos que ainda não tem nenhum no mercado?
8: Sim, são processos de avaliação diferentes. Quando o medicamento é novo, é inédito no país, a empresa precisa, além da documentação de qualidade, ela precisa comprovar também a segurança e a eficácia daquele medicamento por meio de estudos clínicos. Então, é um dossiê com dados adicionais que envolvem a realização dessas etapas de estudo clínico. No caso dos medicamentos que são cópias ou que são similares a um outro medicamento registrado, nós vamos comparar esses novos medicamentos ao medicamento de referência, esse medicamento anterior que já tinha registro na Anvisa. Então, eles vão poder apresentar provas comparativas, é uma caracterização bastante extensa em termos físico-químicos, mas de forma comparativa ao medicamento que já comprovou esses aspectos de qualidade, segurança e eficácia. Então, sim, nós podemos dizer que é um processo um pouco mais fácil para essa comprovação dos critérios técnicos necessários para o registro.
2: Diretora, já existem muitos vídeos na internet circulando, falando sobre novos princípios ativos que seriam ainda mais eficazes que a semaglutida e a tirzepatida, que são os dois mais utilizados atualmente, né? Seria o caso da retatrutida, que provocaria uma perda de peso mais rápida e ainda maior. Esse princípio não está aprovado ainda no Brasil, né?
8: Isso, perfeito. A retatrutida ainda não tem um pedido de registro aqui na Anvisa, é um medicamento que se encontra ainda em etapa de estudo clínico, então nós não podemos afirmar nem qualidade, nem segurança, nem eficácia em relação a esse produto. A gente precisa aguardar que ele complete o seu desenvolvimento clínico, que ele seja submetido para análise da Anvisa, para aí sim a gente ter qualquer conclusão em relação aos efeitos desse produto.
7: Agora, diretora, junto com o sucesso das canetas, veio também, claro, como sempre, as falsificações, a entrada no país de versões de marcas que não passaram pelo processo de registro na Anvisa. Quais são os controles que a Anvisa faz e quais os riscos de o consumidor usar esses medicamentos que não tenham passado por esses controles?
8: A Anvisa tem intensificado muito durante esse ano de 2026 a fiscalização em relação a esses produtos, que são produtos irregulares, produtos que, como você colocou, não passaram pela avaliação da agência, com o objetivo de proteger a saúde da população para que não utilize esses produtos. Em relação aos riscos, como são produtos que não passaram pela avaliação da Anvisa, a gente não consegue saber quais são as substâncias, qual é a composição daquele produto, quais são os critérios de eficácia, ou seja, aquele produto vai realmente funcionar quando foi utilizado pelo paciente, qual é a população que poderia utilizar aquele produto e, principalmente, quais são os riscos para as pessoas que utilizarem esses produtos que não tiveram uma avaliação pela Anvisa. Então, consideramos, sim, bastante perigoso e, em termos de segurança, para o paciente utilizar produtos que não estão regularizados, pode, sim, trazer um risco à saúde das pessoas.
2: Se a pessoa quiser conferir se uma determinada marca, algum medicamento está aprovado pela Anvisa, como é que ela deve proceder? É possível fazer a consulta no site da agência, por exemplo?
8: Sim, é possível. No site da Anvisa existe um mecanismo de busca, consulta de produtos regularizados. Esse site de consulta, ele é dividido de acordo com todas as categorias de produtos que a agência regula. Se a pessoa buscar na parte de medicamentos, ela pode digitar ali o nome comercial do medicamento, ela pode digitar a substância ativa. Existem vários critérios de busca que o cidadão pode utilizar para conseguir conferir se aquele medicamento está de fato registrado e regularizado no Brasil. Além disso, o medicamento também, quando o paciente adquire aquele produto, ele vai ter um número de registro identificado na caixinha do medicamento, número de registro na Anvisa, e por meio desse número, a pessoa também consegue, no nosso site, localizar se o produto é ou não um produto regular perante a agência.
7: Muito bem, nós conversamos com Daniela Marreco, diretora da Agência Nacional de Vigilância Sanitária, Anvisa. Muito obrigada, diretora, pela sua entrevista aqui à Voz do Brasil.
8: Eu que agradeço.
3: A aproximação entre o Brasil e os países do Sudeste Asiático está no centro da agenda do secretário-geral da ASEAN, Cao Kim Hong, em Brasília.
2: Em reunião com o ministro das Relações Exteriores, Mauro Vieira, foram discutidas formas de ampliar o comércio, os investimentos e a cooperação em áreas como transformação digital, segurança alimentar e sustentabilidade.
9: Comércio, investimentos, transformação digital, segurança alimentar e sustentabilidade estiveram entre os temas tratados durante a visita do secretário-geral da Associação de Nações do Sudeste Asiático, Cao Kim Hong, a Brasília. Hong foi recebido nesta terça-feira no Palácio do Itamaraty pelo ministro das Relações Exteriores, Mauro Vieira. Segundo o chanceler brasileiro, o encontro tem como objetivo aprofundar a relação política e econômica do Brasil com os países do Sudeste Asiático e ampliar a cooperação com a ASEAN e seus Estados-membros.
10: O comércio Brasil-ASEAN tem crescido a uma média de 13% a cada ano desde 2020. Nesse ritmo, o intercâmbio comercial deverá ultrapassar aquele com parceiros tradicionais do Brasil, como os Estados Unidos ou a União Europeia, num futuro próximo. O Brasil já exporta mais para a Indonésia, para o Vietnã e para a Malásia e Tailândia do que para a França.
9: Fazem parte da ASEAN 11 países: Brunei, Camboja, Indonésia, Laos, Malásia, Mianmar, Filipinas, Singapura, Tailândia, Timor-Leste e Vietnã. Em 2025, o comércio entre o Brasil e países do grupo somou mais de 38 bilhões de dólares. O bloco foi o quinto maior parceiro comercial do Brasil, atrás de China, União Europeia, Estados Unidos e Mercosul. Mauro Vieira destacou ainda que a visita faz parte da estratégia brasileira de diversificação das parcerias externas e de fortalecimento da presença brasileira em diferentes regiões do mundo.
10: O aprofundamento da relação com a ASEAN está em plena sintonia com as prioridades da política externa brasileira. A diversificação das parcerias econômicas, o estreitamento dos vínculos com regiões que são destino importante de nossas exportações, a coordenação em temas multilaterais e o fortalecimento da cooperação Sul-Sul.
9: Esta é a primeira visita de um secretário-geral da ASEAN ao Brasil. Além do Itamaraty, a agenda também inclui encontros com outras autoridades dos ministérios, além de contatos com representantes empresariais e acadêmicos brasileiros. Reportagem Gabriela Noronha.
3: Começou hoje o pagamento da parcela do Bolsa Família referente ao mês de agosto.
2: Os depósitos vão ser realizados até o dia 31 de agosto.
3: O calendário segue de acordo com o dígito final do NIS impresso no cartão dos beneficiários.
11: Os repasses do Bolsa Família de agosto começam nesta terça-feira, dia 18, e vão até o dia 31. O valor médio do benefício este mês é de R$ 678,35. O pagamento é feito de acordo com o último dígito do número de identificação social, o NIS, que cada família tem no cartão do programa. Recebem primeiro famílias com o NIS terminado em 1 e assim sucessivamente até o NIS final 0, no dia 31 de agosto. Para receber o benefício, as famílias devem atender aos critérios do programa, manter o cadastro único atualizado e cumprir as condicionalidades nas áreas de saúde e educação. Para verificar a situação do benefício, extratos e valores, o beneficiário pode consultar os aplicativos do Bolsa Família e Caixa Tem. O Disque Social, pelo número 121, também está disponível para atendimento ao público. A ligação é gratuita de todo o Brasil. Reportagem Érica Brás.
2: Lembrando que o pagamento é unificado às famílias que vivem em locais em situação de emergência ou calamidade pública decretada pelo governo federal.
3: A partir de hoje já podem ser atualizadas as informações do indicador de capacidade municipal.
2: As informações são utilizadas para acompanhar diferentes aspectos da capacidade do município na área de proteção e defesa civil.
3: Os municípios têm até o dia 31 de outubro para preencher o formulário em defesacivil-icm.com.br.
2: E essas foram as notícias do governo federal.
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3: Fique agora com as notícias do Poder Judiciário e do Congresso Nacional. Uma boa noite.
2: Boa noite para você e até amanhã.
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14: CNJ lança a cartilha Remuneração de Magistrados e Magistradas.
15: TSE esclarece que é falso que a urna eletrônica exibe a mensagem confirma o seu voto.
14: STJ valida a eliminação de candidato a policial penal com histórico social incompatível.
15: Boa noite, eu sou Leandro Bezerra.
14: E eu sou Walter Lima.
15: O Conselho Nacional de Justiça lançou nesta terça-feira a cartilha Remuneração de Magistrados e Magistradas, Dúvidas Frequentes.
14: O material detalha a decisão do Supremo Tribunal Federal sobre o tema e as medidas do CNJ para fiscalizar e dar mais transparência aos pagamentos da magistratura. Repórter Carolina Chaves.
16: A publicação reúne o histórico de normas e traz um formato prático de perguntas e respostas com links diretos para a legislação. A cartilha está disponível no site do CNJ para acesso de toda a sociedade. Durante a reunião, o presidente do CNJ e do STF, ministro Edson Fachin, fez um pronunciamento.
17: Criamos o Observatório Nacional de Integridade e Transparência. Ampliamos os mecanismos de controles, disponibilizamos dados em volumes sem precedentes e temos agora um contra-cheque único a caminho e todas as rubricas conhecidas e uniformizadas.
16: O ministro Fachin destacou que o judiciário está aberto ao controle social, mas ressaltou que questionamentos legítimos não podem ser confundidos com campanhas de descredibilização.
15: STJ considera válida a eliminação de candidato em concurso público para o cargo de policial penal.
14: Mesmo sem condenação criminal definitiva, havia registros policiais, processos arquivados e o inquérito em andamento. Fátima Uchoa.
18: Após ser eliminado do certame, o candidato impetrou o mandado de segurança. O juízo concedeu liminar para que ele participasse do curso de formação, mas o Tribunal de Justiça do Rio Grande do Sul revogou a medida, o que o levou a interpor recurso no STJ. E a segunda turma decidiu que foi legal a exclusão. Para o relator ministro Marco Aurélio Belize, o histórico comportamental do candidato é incompatível com o padrão ético e funcional exigido para o cargo pretendido e quanto a funções ligadas à segurança pública, que exigem padrões éticos mais rigorosos, a análise da vida pregressa deve ir além dos antecedentes criminais, abrangendo também a conduta moral e social do candidato.
15: É falso que a urna eletrônica exibe a mensagem "confirma o seu voto".
14: Eleitor não precisa esperar essa frase para apertar a tecla verde na hora de votar. Fábio Ruas.
19: A frase "confirma o seu voto" não aparece na tela da urna eletrônica. A mensagem que afirma isso e está circulando pelas redes sociais é falsa. A mensagem enganosa diz que se a eleitora ou eleitor apertar a tecla "confirma" antes da suposta frase aparecer na tela, o voto será anulado. Isso não acontece. A Justiça Eleitoral informa que a urna não tem qualquer mecanismo que anule o voto por esse motivo. É importante não confundir. A mensagem que aparece na tela antes de concluir cada voto é "confira seu voto" e não "confirma o seu voto", como alegam as publicações falsas.
15: Advogado da Caixa consegue restabelecer salário que foi reduzido após ação trabalhista contra o banco.
14: Para a Justiça Trabalhista, houve indícios de retaliação. Repórter Rafael Silva.
20: O advogado entrou com ação na Justiça do Trabalho pedindo redução de jornada para 4 horas por dia, conforme prevê o Estatuto da Advocacia. A Caixa concordou, mas reduziu o salário do empregado. Ele alegou retaliação por parte do banco e pediu a manutenção do salário em nova ação judicial. O Tribunal Superior do Trabalho reconheceu a represália e manteve a decisão de restabelecer o salário do advogado. Para os ministros, a Caixa agiu de forma abusiva ao alterar a jornada e diminuir a remuneração sem respaldo legal. A decisão foi unânime.
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15: A você, uma boa noite.
14: E até amanhã.
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22: Eu sou Paula Groba.
23: E eu sou Humberto Pinheiro.
22: E estes são os destaques de hoje do Jornal do Senado, que começa agora.
23: Política de combate à violência contra a mulher pode ser votada no próximo esforço concentrado.
22: Projeto que proíbe cotas em residências médicas divide opiniões no Senado.
23: Eleições 2026. Candidaturas femininas ao Senado crescem e chegam a todos os estados.
22: Boa noite.
23: Boa noite.
22: O combate à violência contra a mulher pode ganhar uma nova estrutura nacional, com mais integração entre os serviços públicos e garantia de continuidade das políticas de proteção.
23: É o que prevê um projeto do senador Paulo Paim, do PT do Rio Grande do Sul, que está em regime de urgência para votação no plenário. A proposta deve ser votada no próximo esforço concentrado. As informações com o repórter César Mendes.
24: O projeto do senador Paulo Paim, do PT gaúcho, que cria a Política Nacional de Enfrentamento à Violência contra a Mulher, busca respostas mais efetivas para as vítimas, continuidade nas políticas e um maior controle social para a proteção dos direitos das mulheres. Relatora, a senadora Damaris Alves, do Republicanos do Distrito Federal, explicou por que é tão importante transformar em lei as ações destinadas ao combate da violência de gênero no país.
25: Para que haja continuidade, que ninguém interrompa a política pública de enfrentamento
0: à violência contra a mulher.
24: Damares se comprometeu com o Paim a encaminhar a votação do projeto na CDH no próximo esforço concentrado, no início de setembro, e disse que vai levar ao presidente do Senado, Davi Alcolumbre, o pedido de urgência com a sugestão de que o texto seja votado em plenário durante os 21 dias de ativismo pelo fim da violência contra a mulher, de 20 de novembro a 10 de dezembro.
22: E pequenos criadores terão mais opções para alimentar os rebanhos por meio do programa de venda em balcão. Além do milho, a Conab poderá adquirir sorgo, caroço de algodão, farelo de soja e farelo de milho.
23: Após a aprovação pelos senadores, foi sancionada pelo presidente da República a lei que amplia o programa de venda em balcão para alimentação animal. Um dos objetivos é facilitar o acesso de pequenos criadores e cooperativas aos estoques públicos de ração. Repórter Pedro Pincer.
1: O Poder Executivo sancionou a lei que altera o programa de venda em balcão e a Lei de Política Agrícola de 1991. A proposta foi aprovada pelo Senado antes de virar lei. A nova regra amplia a lista de produtos que podem ser adquiridos pela Companhia Nacional de Abastecimento, a Conab, para a alimentação animal. Entram nessa lista milho, sorgo, farelo de soja, farelo de milho e outros produtos, com preço de até 25% acima do mínimo vigente no estado onde ocorrer a compra. A relatora no Senado, senadora Tereza Leitão, do PT de Pernambuco, explicou a importância da medida para o setor.
4: É muito importante para o momento atual que nós vivemos com a ameaça dos impactos climáticos provocados pelo El Niño. Ele faz uma adaptação dos instrumentos consolidados a esses novos desafios climáticos e de mercado, quando o acesso à alimentação animal é decisiva para mitigar perdas. Ele fortalece a produção e a renda rural, amplia a capacidade de resposta do Estado e contribui para a segurança alimentar do Brasil.
1: A lei estabelece limites mensais de compra de 27 toneladas para pequenos criadores cadastrados no Sistema de Cadastro Nacional de Produtores Rurais e demais agentes e de 80 toneladas para cooperativas e associações de agricultores familiares.
22: E virou lei a medida provisória aprovada pelo Congresso que socorreu regiões afetadas por desastres naturais.
23: Os recursos destinados somam 350 milhões de reais. A reportagem é de Herman Kulitz.
5: O crédito extraordinário de 350 milhões de reais cobrirá ações emergenciais de proteção e defesa civil em regiões atingidas por desastres naturais, como excesso de chuvas ou seca e estiagem intensas no início de 2026. Os fenômenos afetaram aproximadamente 5 milhões de pessoas nas 5 regiões do país. A relatora da proposição, senadora Tereza Cristina, do Progressista de Mato Grosso do Sul, deu parecer favorável à medida, em solidariedade aos que sofreram os prejuízos. Por isso, defendeu a distribuição equilibrada do dinheiro por todas as regiões.
6: Diante de desastres que já atingiram milhões de brasileiros, socorrer as vítimas é dever do Estado. Por isso, meu voto é pela aprovação deste crédito de 305 milhões de reais, porque responsabilidade fiscal, antes de ser controle de despesa, é também sensibilidade com quem perdeu a casa, a lavoura e o meio de vida.
5: Os recursos poderão ser usados para assistência humanitária e restabelecimento de serviços essenciais.
22: E o presidente do Senado, Davi Alcolumbre, acompanhou o presidente Lula nesta segunda-feira em uma visita a um navio sonda da Petrobras em Oiapoque, no Amapá. A agenda ocorreu após a Petrobras anunciar a presença de petróleo em um poço exploratório na bacia da Foz do Amazonas.
23: Alcolumbre destacou o potencial de geração de riquezas para o país e defendeu que os brasileiros decidam sobre o futuro da exploração de petróleo na região. Segundo ele, os recursos do petróleo podem contribuir para a educação e a saúde públicas, além de gerar emprego e renda.
25: Nós sabemos o que a riqueza do petróleo é transformada para a vida das pessoas, sobretudo com os recursos do Fundo Social que vão para a educação pública brasileira e para a saúde pública brasileira.
22: O projeto de lei que proíbe a adoção do sistema de cotas no ingresso dos programas de residência médica foi alvo de debate na Comissão de Direitos Humanos.
23: Na audiência pública interativa, senadores, representantes de ministérios e de conselhos discutiram se as regras de acesso à formação acadêmica devem valer também para a seleção da especialização. Repórter Douglas Castilho.
0: O autor do requerimento para a reunião, senador Paulo Paim, do PT do Rio Grande do Sul, se manifestou contra o avanço da proposta, lembrando que é um defensor histórico das ações afirmativas no Senado Federal.
7: A política de cotas não é um privilégio, é simplesmente um instrumento de correção de desigualdades históricas e de ampliação de oportunidades. Não estamos discutindo apenas uma regra de seleção para programas de residência. Estamos discutindo que país queremos.
0: O autor do texto, o senador Doutor Irã, do PP de Roraima, também se afirmou partidário das medidas de equidade, mas acredita que a existência desse tipo de política na graduação já cumpre a função de reduzir desigualdades, devendo prevalecer a partir dessa etapa a pura avaliação de competência.
8: Quando a gente entra na faculdade, a gente tem as mesmas oportunidades, os mesmos professores, e hoje, com a internet, com a democratização do conhecimento, depois disso tudo, a gente ainda tem cota para fazer residente? Não.
0: O projeto já recebeu relatório favorável do senador Márcio Bittar, do PL do Acre, e encontra-se pronto para a votação na comissão.
9: Eleições 2026.
22: O número de mulheres na disputa por uma vaga no Senado cresceu nas eleições de 2026. São 69 candidatas, o maior número das três últimas eleições.
23: Mas mesmo com o avanço, elas ainda são minoria entre os concorrentes. Neste ano, as mulheres representam 22% das candidaturas ao Senado. O repórter Alexandre Campos mostra como está a participação feminina nessa disputa.
10: O número de candidatas representa 22% do total de candidaturas registradas neste ano. Para mudar esse cenário, o Senado, além de analisar projetos que visam aumentar a participação feminina na política e combater a chamada violência política de gênero, também lançou o Guia da Candidata. O manual, com linguagem clara e prática, traz orientações sobre diversos pontos durante o processo eleitoral e sobre o caminho para ocupar espaços de poder com segurança, informação e autonomia. Em sessão especial em março deste ano, a então senadora e procuradora da mulher no Senado, Augusta Brito, lamentou a necessidade de uma publicação como essa.
11: A política não é neutra. Mulheres enfrentam dificuldades maiores de acesso a financiamentos, às redes de apoio, à visibilidade, bem como são alvos mais frequentes de ataques, de desinformação e de violência política.
10: Dos atuais 54 senadores em final de mandato, 32 vão tentar a reeleição. Quanto à idade, três candidatos têm mais de 90 anos e 20 têm menos de 40. No critério cor-raça, dois afirmaram que são amarelos, 192 brancos, 4 indígenas, 88 pardos e 29 pretos.
23: Com trabalhos técnicos de João Lira, o Jornal do Senado fica por aqui. Acompanhe agora as notícias da Câmara dos Deputados. Boa noite.
22: Boa noite e até amanhã.
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27: Câmara cria símbolo para conscientizar a população sobre doenças raras.
28: Avança a proposta que institui Dia Nacional sobre Climatério e Menopausa.
27: Deputados devem regulamentar a produção celular de proteínas animais.
28: O projeto prevê verba específica da primeira infância no orçamento público.
27: Boa noite. Já está pronto para entrar na pauta de votações do plenário da Câmara projeto que prevê detalhamento de recursos da primeira infância no orçamento público. A repórter Paula Bittar traz mais informações sobre a proposta.
29: A Comissão de Constituição e Justiça da Câmara aprovou um projeto que torna obrigatória a inclusão de quadros específicos no orçamento público para detalhar os recursos destinados à primeira infância, ou seja, a crianças de 0 a 6 anos de idade. De acordo com o projeto, os quadros deverão ser anexos à lei orçamentária anual e ao relatório resumido da execução execução orçamentária e discriminar as despesas em educação, saúde, assistência social e ações intersetoriais que tenham como beneficiárias diretas crianças de até 6 anos e suas famílias. A autora da proposta, a deputada Laura Carneiro, do PSD do Rio de Janeiro, afirma que a criação do quadro Orçamento Criança é mais um passo no sentido de garantir políticas públicas para essa faixa etária.
2: Sem recursos, sem garantia de orçamento, dificilmente as políticas públicas podem ser levadas a cabo. Então, não adianta a gente criar legislação, a gente ter a vontade política, se a gente não tiver os recursos necessários para implementá-las. E a fiscalização dessas políticas se faz através do orçamento. Então, garantir a existência desses recursos, o levantamento desses recursos, os dados, são absolutamente necessários à política de proteção à infância e adolescência brasileiras.
29: A proposta que torna obrigatória a inclusão de quadros específicos no orçamento público para detalhar os recursos destinados à primeira infância ainda precisa ser analisada pelo plenário antes de seguir ao Senado. Da Rádio Câmara, de Brasília, Paula Bittar.
3: Educação.
12: Ayrton Faleiro, do PT, celebra a expansão do ensino superior no Pará. O congressista registra a criação de novas unidades federais no estado e o envio de verbas para apoiar a cultura e o esporte amador na região.
14: O legislador defende as políticas e programas como o Pé de Meia para garantir a conclusão da educação escolar e o ingresso no ensino superior. Ayrton Faleiro cumprimenta os mais de 100 líderes juvenis com quem se reuniu para traçar ações de apoio à educação e ao esporte.
12: Santim Roveda, do União, comemora a liderança do Paraná no IDEB, mantida nos resultados de 2025. O deputado atribui o desempenho aos investimentos do governo estadual na estrutura das escolas, na alimentação dos estudantes e na qualificação dos profissionais da educação.
14: Santim Roveda também cita a climatização das salas de aula e a oferta diária de proteína animal na merenda, entre as medidas adotadas pela rede estadual. O parlamentar ainda destaca a seleção técnica de profissionais para as chefias dos núcleos regionais de educação.
12: Inácio Arruda, do PCdoB, comemora os resultados da educação pública no Ceará. Segundo o parlamentar, 80 das 100 melhores escolas públicas de ensino fundamental do país estão no estado, conquista que ele atribui a políticas de educação e ao trabalho de professores e municípios.
14: Inácio Arruda também ressalta iniciativas como a ampliação das escolas de tempo integral e a formação e valorização dos professores. Ele cita municípios como Sobral, Coreaú, Cruz, Pires Ferreira e Pedra Branca, entre os que possuem escolas de destaque.
12: General Girão, do PL, critica a política de aprovação de alunos adotada no Rio Grande do Norte. Ele conta que estudantes do ensino médio podem avançar de ano mesmo reprovados em até 6 disciplinas, o que, na avaliação do parlamentar, engana os resultados da educação no estado.
14: General Girão questiona os resultados divulgados pelo IDEB para o Rio Grande do Norte, afirmando que os indicadores de matemática e português pouco avançaram. Para ele, a política adotada pelo governo do estado não representa uma melhoria efetiva na qualidade do ensino.
3: Saúde.
12: A criação de um Dia Nacional de Conscientização sobre o Climatério e a Menopausa avançou na Câmara, com a aprovação da proposta pela Comissão de Saúde. Quem informa é a repórter Júlia Lopes.
15: A Comissão de Saúde da Câmara dos Deputados aprovou um projeto que cria o Dia Nacional de Conscientização sobre o Climatério e a Menopausa, a ser celebrado em 18 de outubro. A proposta da deputada Ana Paula Lima, do PT de Santa Catarina, busca ampliar a informação sobre os sintomas, impactos e tratamentos desse período, além de incentivar as mulheres a procurarem acompanhamento médico. O climatério é uma fase de transição que antecede e inclui a menopausa. Com a queda hormonal, podem surgir sintomas como ondas de calor, insônia, alterações de humor e dores nas articulações. Especialistas destacam que o tratamento deve ser individualizado de acordo com a necessidade de cada paciente. Para a deputada Ana Paula Lima, muitas mulheres passam por essa fase sem identificar os sintomas e sem receber orientação adequada.
16: É que muitas mulheres passam por essa etapa e elas não são identificadas e elas precisam fazer a reposição hormonal, se assim desejarem e se assim forem orientadas pelo médico que faz a assistência.
15: O projeto também prevê ações de conscientização, como palestras, seminários, campanhas nos meios de comunicação e redes sociais, além da distribuição de materiais informativos. Além da proposta, a Comissão de Saúde também aprovou a criação da Subcomissão Especial de Climatério e Menopausa, para aprofundar o debate sobre o tema. O projeto que institui o Dia Nacional de Conscientização sobre o Climatério e a Menopausa segue agora para análise na Comissão da Mulher. Da Rádio Câmara de Brasília, Júlia Lopes.
14: O projeto prevê a instalação de bebedouros e pontos de água potável em locais públicos de grande circulação, como praças, parques e áreas de lazer. O autor da proposta, Paulo Teixeira, do PT de São Paulo, afirma que a medida amplia o acesso gratuito à água e estimula hábitos saudáveis de hidratação.
12: Paulo Teixeira acrescenta que a iniciativa ajuda as cidades a enfrentar os efeitos das ondas de calor, priorizando áreas vulneráveis e locais com grande exposição a altas temperaturas. O texto ainda incentiva o uso de garrafas reutilizáveis para reduzir o consumo de embalagens plásticas descartáveis.
26: Segurança Pública.
14: Aloysio Mendes, do Republicanos do Maranhão, foi indicado para presidir a comissão especial que vai discutir a redução da maioridade penal para 16 anos. Apesar de ser favorável à proposta, o deputado afirma que guiará os trabalhos com isenção e responsabilidade.
12: Aloysio Mendes informa que o colegiado ouvirá autoridades e especialistas antes de votar a proposta. Segundo ele, mais de 80% da população apoia a redução da maioridade penal, rejeita a impunidade e cobra medidas mais duras contra crimes cometidos por jovens.
14: Juliana Cardoso, do PT de São Paulo, cobra a votação de projeto que criminaliza a misoginia, já aprovado pelo Senado e com regime de urgência na Câmara. Ela afirma que a proposta busca responsabilizar condutas de ódio, ameaça e humilhação dirigidas às mulheres por sua condição de gênero.
12: Juliana Cardoso alerta que a violência contra a mulher também se manifesta por ataques e intimidações, inclusive no ambiente digital. A parlamentar pede ao presidente da Câmara e aos líderes partidários que incluam a matéria na pauta do plenário.
14: Carol D'Artora, do PT do Paraná, defende a criminalização da misoginia para ampliar a proteção das mulheres contra discursos de ódio, ameaças e perseguições. A deputada apresentou proposta para punir práticas machistas no ambiente digital em complemento à matéria já em tramitação.
12: Carol D'Artora argumenta que a violência contra as mulheres muitas vezes começa antes da agressão física, com manifestações de ódio e intimidação. A parlamentar avalia que o combate a essas práticas nas redes sociais ajuda a prevenir formas mais graves de violência de gênero.
26: Justiça.
14: Fernanda Melchiona, do PSOL do Rio Grande do Sul, defende a revogação da lei da alienação parental. A congressista acredita que a legislação pode ser usada para revitimizar mulheres que denunciam violência ou buscam o pagamento de pensão alimentícia.
12: Por isso, Fernanda Melchiona cobra a votação do projeto que revoga a lei e critica um recurso apresentado na Câmara que impede o texto de seguir para o Senado. A deputada também defende a aprovação de uma proposta que criminaliza a misoginia.
14: Soraya Santos, do PL do Rio de Janeiro, celebra o papel dos advogados na defesa de direitos e na reparação de injustiças. A parlamentar ressalta iniciativas para ampliar o acesso à justiça e garantir proteção a grupos vulneráveis.
12: Soraya Santos também destaca a chamada Lei Júlia, que assegura a suspensão de processos por 30 dias para advogadas após o nascimento de filhos. Ela cita ainda uma iniciativa da OAB para oferecer assistência jurídica a vítimas de violência, idosos e filhos de vítima de feminicídio.
14: Rui Falcão, do PT de São Paulo, apresentou projeto para permitir que advogados públicos federais aposentados votem e sejam candidatos no conselho que administra os honorários da categoria. Hoje, esses profissionais não participam da escolha dos representantes do colegiado.
12: Rui Falcão argumenta que os aposentados também são afetados pelas decisões sobre a distribuição dos honorários. O deputado afirma que a mudança amplia a participação de mais de 4 mil profissionais nas decisões do Conselho.
26: Agricultura.
14: A Câmara analisa um projeto de lei para regulamentar a produção celular de proteína animal. A ideia é incentivar a pesquisa na área apontada como uma alternativa ambientalmente mais sustentável para a produção de alimentos.
27: Quem informa é a repórter Maria Neves.
1: A Comissão de Defesa do Consumidor da Câmara analisa projeto do deputado Jorge Goten, do Republicanos de Santa Catarina, que prevê a criação de regras para pesquisa, produção e comercialização de alimentos por meio de cultivo celular. As normas devem valer também para os derivados e subprodutos desses alimentos, assim como para o incentivo à pesquisa no setor. Jorge Goten explica que a produção celular de alimentos envolve a multiplicação e a maturação de células-tronco em laboratório, resultando em produto com as mesmas características de carnes convencionais de origem animal. Pelo texto aprovado, o Executivo Federal deve criar as regras para cultivo celular de alimentos por meio de regulamentação da nova lei. Essas normas devem garantir a sanidade, inocuidade e sustentabilidade dos produtos, assim como a saúde do consumidor. A regulamentação também deverá garantir que a produção minimize os riscos de contaminação ambiental. O texto já foi aprovado na Comissão de Ciência, Tecnologia e Inovação, onde o relator, deputado Dr. Zacarias Calil, do MDB de Goiás, ressaltou que o Brasil é o maior exportador mundial de proteína animal. Segundo ele, o país responde por cerca de 28% das exportações de carne bovina no mundo e por aproximadamente 31% das carnes de aves.
3: Ao combinar rigor técnico com flexibilidade regulatória, o texto garante que o país esteja preparado para competir também no nascente mercado de alimentos cultivados com qualidade, segurança e credibilidade internacional.
1: Zacarias Calil argumenta ainda que o projeto responde a uma demanda global crescente por fontes alternativas de proteína que conciliem eficiência produtiva, segurança alimentar e responsabilidade ecológica. Segundo ele, o impacto ambiental causado pelo sistema alimentar vigente responde por 34% do total de emissões globais de gases do efeito estufa. O deputado cita ainda um estudo internacional que compara os impactos ambientais da produção tradicional de carnes e de proteína cultivada a partir de células. O levantamento apontaria redução de até 92% no aquecimento global e gasto de água 78% menor. De acordo com o autor, deputado Jorge Goten, no Brasil, a indústria de fontes alternativas de proteínas conta atualmente com pouco mais de 100 startups. Ainda segundo o parlamentar, esse mercado já atraiu cerca de US$ 600 milhões em investimentos. Pela cotação atual, esse valor corresponde a quase R$ 3 bilhões. Da Rádio Câmara de Brasília, Maria Neves.
28: Dilceu Esperafico, do PP, destaca a importância da produção de suínos para a economia de Toledo, município localizado no oeste do Paraná. O deputado afirma que a cidade lidera o PIB agropecuário do estado há 13 anos, impulsionado pela suinocultura.
27: Dilceu Esperafico ressalta que a força da atividade também se reflete na tradicional festa do porco assado no Rolete, marcada para 13 de setembro. O parlamentar aponta que o evento divulga Toledo e valoriza a produção agropecuária da região.
26: Direitos Humanos.
28: A Câmara aprovou a criação de um símbolo nacional para conscientização sobre doenças raras. A repórter Paula Bittar acompanhou a votação.
29: A Comissão de Constituição e Justiça da Câmara aprovou uma proposta que reconhece o laço multicolorido como símbolo nacional da luta pelos direitos das pessoas com doenças raras no Brasil. O símbolo terá 5 cores: rosa, lilás, azul, verde e amarelo. Segundo o texto, as pontas começam em rosa e passam gradualmente pelo lilás, azul e verde até chegar ao amarelo no centro do laço. O uso do símbolo será opcional e sua ausência não prejudica o exercício de direitos e garantias previstos em lei. As doenças raras, embora individualmente pouco prevalentes, afetam milhões de brasileiros, conforme destaca a relatora na comissão, deputada Silvia Cristina, do PP de Rondônia.
4: Mais do que um símbolo, esse laço representa milhões de brasileiros que convivem diariamente com o desafio do diagnóstico tardio, da dificuldade de acesso ao tratamento e, muitas vezes, da invisibilidade. Segundo o Ministério da Saúde, cerca de 13 milhões de brasileiros vivem com alguma doença rara. São mais de 7 mil doenças raras descritas, das quais aproximadamente 80% têm origem genética e 20% decorrem de causas infecciosas, imunológicas, ambientais ou degenerativas.
29: Segundo Silvia Cristina, as doenças raras são um relevante desafio para o sistema público de saúde. Ela afirma que iniciativas legislativas de conscientização e visibilidade social são legítimas e adequadas ao interesse público. O Brasil já conta com o Dia Nacional das Doenças Raras e o Dia Nacional da Informação, Capacitação e Pesquisa sobre Doenças Raras, mas ainda não possui um símbolo oficial para a causa. O projeto que reconhece o laço multicolorido como símbolo nacional da luta pelos direitos das pessoas com doenças raras no Brasil segue para o Senado, a menos que haja recurso para análise pelo plenário. Da Rádio Câmara, de Brasília, Paula Bittar.
26: Transportes.
27: Fausto Júnior, do União, cobra do governo federal a recuperação da BR-230, a Transamazônica, para garantir o escoamento agrícola e o transporte no sul do Amazonas. De acordo com o parlamentar, trechos entre Sucunduri e Apuí estão quase intrafegáveis.
12: Fausto Júnior argumenta que a falta de asfalto isola comunidades, impede o acesso a serviços especiais e gera pobreza. O parlamentar cobra a união da bancada amazonense por melhorias na Transamazônica, assim como ocorreu na mobilização pela BR-319, que liga Manaus a Porto Velho.
27: Projeto de doutor Ismael Alexandrino, do PSD de Goiás, obriga postos de combustíveis com 3 ou mais bicos de gasolina a disponibilizar uma bomba com gasolina E10, que tem até 10% de etanol. O parlamentar explica que o objetivo é oferecer uma alternativa aos veículos antigos.
12: Dr. Ismael Alexandrino também inclui no texto que o preço da gasolina E10 não seja superior ao da gasolina comum, com diferença máxima de 5%. Ele argumenta que muitas motocicletas e automóveis no Brasil ainda não são adaptados a combustíveis com maior concentração de etanol.
26: Economia.
27: Relator do projeto do Simples Nacional e um dos principais articuladores do MEI, Luiz Carlos Rauli, do Podemos do Paraná, critica o baixo desenvolvimento do Brasil, atribuindo o desempenho a falhas de gestão e as políticas econômicas de governos de centro-esquerda.
12: Ao protestar contra os indicadores sociais, Luiz Carlos Rauli ressalta que, apesar de ser a 10ª economia mundial, o Brasil ocupa a posição 84 no Índice de Desenvolvimento Humano. Para ele, é preciso diversificar o setor produtivo e desburocratizar tributos para gerar emprego e renda.
27: Adriana Ventura, do Novo de São Paulo, critica o pagamento de salários acima do teto constitucional no serviço público. A congressista afirma que benefícios adicionais e outras vantagens elevam a remuneração de integrantes do Judiciário, do Ministério Público e de órgãos de controle.
12: Adriana Ventura cobra do Congresso medidas para limitar os chamados supersalários e reduzir privilégios no funcionalismo. A parlamentar argumenta que esses gastos comprometem recursos públicos que deveriam atender às necessidades da população.
27: Termina agora o Jornal Câmara dos Deputados, produzido pela Rádio Câmara, com trabalhos técnicos de Everson Urani e apresentação de Márcio Aquiles Sardi e Val Monteiro. Boa noite.
12: Uma boa noite para você. A Voz do Brasil volta amanhã.
26: 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Boa noite.

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3: Eldorado Mais, 1 hora e 2 minutos.

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1: Eldorado Mais, 2 horas e 1 minuto.
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1: Eldorado Mais, 2 horas e 3 minutos.

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1: Eldorado Mais, 2 horas e 58 minutos.
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1: Eldorado Mais, 2 horas e 59 minutos.

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1: Eldorado Mais, 3 horas e 58 minutos.
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1: Eldorado Mais, 4 horas.

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1: Eldorado Mais, 5 horas e 3 minutos.
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1: 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Eldorado Mais, 5 horas e 5 minutos.

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1: Eldorado Mais, 6 horas e 3 minutos.
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1: Olá, muito bom dia. Sexta-feira, 21 de agosto de 2026. Agora são 7 horas e 2 minutos. Em Criciúma, a sexta-feira começa com 15 graus. Uma manhã fresquinha, ensolarado, o sol tá lindo lá fora, que combina perfeitamente com um cafezinho, um casaquinho leve e uma boa trilha sonora. Eu sou Alana Calisto, te faço companhia até o meio-dia, trazendo boa música, informação leve e relevante e aquela companhia para começar bem o dia. Você está na 89.5 FM, Rádio Eldorado Mais, feita para você, uma empresa do Grupo Salvaro. Que essa sexta-feira seja leve, produtiva e principalmente cheia de bons momentos para você. E se depender da gente, a boa música não vai faltar, viu? Para começar, um clássico que atravessa gerações. Lançado em 1982, Lionel Richie encanta sua manhã com You Are. Está no ar o Manhã Eldorado Mais. Bom dia!

0: Eldorado Mais, feita para você, 7 horas e 28 minutos. Fechamos mais uma trilha sonora e o primeiro bloco do Manhã Eldorado Mais, com um sucesso que foi lançado em 2004. Na voz de Don Osmond, você ouviu Breezy On By.
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0: A Defesa Civil emitiu um alerta para o risco de temporais no sul de Santa Catarina nesta sexta-feira. A instabilidade está associada à passagem de uma frente fria, que pode provocar chuva forte, raios, rajadas de vento e granizo em alguns municípios da região. A orientação é que a população fique atenta às atualizações dos órgãos oficiais e evite permanecer em áreas de risco durante os temporais. O avanço do sistema também pode provocar queda acentuada nas temperaturas em Santa Catarina. O mercado global da música pode chegar a 121,1 bilhões de dólares até 2033, segundo uma projeção da consultoria Media Research. O valor representa um crescimento de quase 63% em relação a 2025, quando a indústria movimentou 74,3 bilhões de dólares em receitas de música gravada. A chamada economia dos fãs, que inclui produtos físicos, experiências e merchandise, pode passar de 11 bilhões de dólares para 18 bilhões e meio de dólares até 2033, aliás.
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0: Eldorado Mais, feita para você, 7 horas e 32 minutos, uma ótima manhã para você que sintoniza 89.5 FM, que nos ouve em casa, no carro ou no trabalho. Vamos juntos em mais uma trilha sonora e com ela, que se foi recentemente, mas deixou uma voz impossível de esquecer. Uma voz rouca, potente e absolutamente única, que virou sua assinatura e ajudou a transformar Bonnie Tyler em uma das grandes estrelas da música internacional. Hoje a gente revive essa preciosidade em sua homenagem. Ela foi lançada em 1983 e é Total Eclipse of the Heart. Bom dia.
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0: Eldorado Mais, feita para você, menos de um minuto para as 8 horas. Finalizamos mais um bloco do Manhã Eldorado Mais, desta sexta-feira, 21 de agosto de 2026. Você ouviu Westlife com Dynamite.
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0: Ronaldinho Gaúcho está de volta ao futebol profissional aos 46 anos. 11 anos depois de sua última partida, o craque brasileiro foi apresentado ontem como reforço do Ravenna Futebol Clube, clube da terceira divisão italiana. Além de jogador, Ronaldinho também será acionista do clube e deve disputar pelo menos uma partida oficial. O objetivo é marcar o último gol da carreira e ajudar o Ravenna no projeto de voltar às divisões superiores do futebol italiano. A estreia do time na temporada será na próxima segunda-feira, contra a Reggiana, mas Ronaldinho não deve jogar essa partida. Um levantamento recente realizado pela plataforma Submart Hub revelou dados impressionantes sobre o mercado atual. 38,5% das novas faixas lançadas no mês de julho deste ano contaram com algum nível de inteligência artificial em seu processo de criação.
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0: Eldorado Mais, 8:01.
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Eldorado Mais, feita para você, 8 horas e 3 minutos. Seja muito bem-vindo ou bem-vinda à sua frequência de boa música. Você está na 89.5 FM, uma empresa do Grupo Salvaro. Convido você a interagir conosco através do nosso WhatsApp, 489-9101-5292. E também já aproveita para nos acompanhar nas nossas redes sociais. Você encontra Eldorado Mais no Instagram, no TikTok, no Facebook e também no YouTube. E lembrando que estamos sorteando lá em nosso Instagram um voucher da Casa do Chico. O sorteio seria realizado hoje, tá bom? Então corre lá e participe. Seguimos com o melhor da música mundial agora. Vem chegando por aqui Bon Jovi com It's My Life. Bom dia!

0: Eldorado Mais, feita pra você, 8 horas e 29 minutos. Mariah Carey, finalizando mais um bloco do Manhã Eldorado Mais com Without You.
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0: Criciúma cancelou os shows previstos para as comemorações dos 101 anos do município em novembro. A decisão foi tomada diante do risco de eventos climáticos associados ao El Niño, que pode provocar chuva acima da média no sul do Brasil. A prefeitura também decretou estado de risco climático por 6 meses, com ações preventivas envolvendo Defesa Civil e diferentes secretarias. O objetivo é manter equipes, máquinas e estruturas disponíveis para atender possíveis emergências. A quermesse, que também estava prevista para novembro, deve ser realizada no início de dezembro, junto com a abertura da programação de Natal. O Brasil será sede da Copa do Mundo Feminina de 2027, a primeira edição do torneio realizada na América do Sul. E os jogos da seleção brasileira poderão alterar a rotina do país. Uma lei sancionada em junho autoriza o governo federal a decretar feriado nacional nos dias das partidas do Brasil. A medida, porém, não é automática. Será necessária uma decisão do governo para cada jogo. Estados, Distrito Federal e municípios também poderão estabelecer feriados ou pontos facultativos quando houver partidas em seus territórios. A Copa será disputada entre 24 de junho e 25 de julho de 2027 em 8 cidades brasileiras. A seleção estreia no Maracanã, no Rio de Janeiro, no dia 24 de junho.
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Eldorado Mais, feita para você, 8 horas e 33 minutos. Muito bom dia, sexta-feira finalmente chegou. Que bom ter você por aqui. Seguimos com Manhã Eldorado Mais, onde você ouve o melhor do passado e do presente. Tem música que não precisa de grandes produções para emocionar. Às vezes, basta uma voz, um violão e algumas palavras certas. E é exatamente o que acontece com esse clássico que você vai ouvir agora. Extreme, More in the Words. Bom dia.

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1: O nosso Drops Clássico de hoje celebra o som marcante do rock americano em dia de festa. Hoje é dia de comemoração para o virtuoso baterista do Journey, Steve Smith, que comemora mais um ano de vida. Para festejar o aniversário do músico, resgatamos o maior hino da trajetória da banda. Lançado em 1981, no álbum Escape, Don't Stop Believin', nasceu do conselho de pai que o tecladista Jonathan Cahn recebeu quando pensava em desistir da carreira. A ordem simples de nunca deixar de acreditar. Essa mensagem de esperança ultrapassou gerações, embalou a antológica cena final da série Família Soprano em 2007, virou hino comovente cantado em hospitais durante as altas da pandemia de Covid-19 e se consolidou como a música digital do século XX mais vendida da história nos Estados Unidos, ultrapassando 7 milhões de cópias e mais de 2 bilhões de reproduções no Spotify. Celebre o aniversário de Steve Smith e essa força em forma de música no seu Drops Clássicos. Ouça agora Journey, Don't Stop Believin'.

0: Eldorado Mais, feita para você, 9 horas em ponto, e marcou presença, finalizando esse bloco, a eterna rainha do rock, Tina Turner, Two People.
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0: O horário eleitoral gratuito das eleições 2026 já está definido em Santa Catarina. A propaganda no rádio e na televisão começa na próxima sexta-feira, dia 28 de agosto, e segue até 1º de outubro, de segunda a sábado. Em Santa Catarina, o TRESC também definiu a ordem de veiculação no primeiro dia. Para deputado federal, a propaganda começa no dia 29 de agosto. No rádio e na televisão, serão 2 blocos diários de propaganda em rede, além das inserções distribuídas ao longo da programação. Já falei algumas vezes aqui sobre o eclipse lunar que vai acontecer. Será um eclipse lunar parcial que poderá ser visto em todo o Brasil na noite de 27 para 28 de agosto. O fenômeno deve atingir o máximo às 1 hora da manhã e 12 minutos, pelo horário de Brasília, quando cerca de 93% da Lua estará dentro da sombra da Terra. O eclipse começa às 22 horas e 23 minutos, ainda de forma discreta, e a fase parcial tem início mesmo às 23 horas e 33 minutos. No auge, a Lua poderá ganhar tons avermelhados ou acobreados, o que dá origem ao apelido Lua de Sangue.
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0: Em Criciúma, 17 graus.
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6: Prepare a pipoca, a animação, reúna a família na sala, pois a nossa dica de filme para essa semana é Partiu América. Lançado em 2024, seu enredo vibrante nos apresenta uma trama divertida, que envolve uma família peculiar e muito engraçada. Rende boas risadas a história de vida de Mateus, um homem apaixonado pela esposa Maria e também pelos Estados Unidos da América, tanto que batizou a filha de Flórida, inspirado na cidade, e o filho de Steven Spielberg, para homenagear o famoso diretor de cinema. Além disso, ele é dono de um parque de diversões em decadência, e seu maior sonho é conhecer os parques americanos. Essa aventura tem muito a desenrolar, e tudo pode acontecer quando a família começa a transformar esse sonho em realidade, e embarcam numa viagem hilariante. Em 3 palavras, o que vemos é uma aula de alegria, bom humor e diversão. Super recomendo o filme Partiu América, disponível na Netflix.
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0: Eldorado Mais, feita para você, 9 horas e 6 minutos. Sexta-feira chegou, 21 de agosto de 2026. Que a sua sexta-feira siga leve, repleta de bons sentimentos e, claro, com boa música. E isso você ouve aqui na 89.5 FM. Aqui onde você ouve o melhor do passado ao presente, as maiores vozes da música mundial. Agora, você aprecia o talento de uma nova geração. Inclusive, essa música está no sexto lugar atual da Billboard Hot 100. Nas vozes de Ella Langley e Morgan Wallen, I Can't Love You Anymore. Bom dia.
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0: Eldorado Mais, feita para você, 9 horas e 28 minutos. Fechamos esse bloco mergulhando na magnitude sonora dos anos 70 com uma música que te pergunta quão profundo é o seu amor. Bee Gees, How Deep Is Your Love, embalando a sua manhã de sexta-feira aqui na 89.5.
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0: O fim de semana será de tempo firme, sol e temperaturas baixas em Criciúma e região. Nesta sexta-feira, o sol predomina, com temperatura próxima dos 15 graus no início da manhã. O destaque fica para o vento, que pode chegar a 40 km por hora em Criciúma. No sábado, o tempo continua firme, mas o frio aumenta. A mínima será de 10 graus, com máxima entre 15 e 16 graus. Durante o jogo do Criciúma, a temperatura deve ficar em torno dos 12 graus. No domingo, o frio ainda será intenso pela manhã, com mínima de 6 graus. A segunda-feira também começa gelada, com previsão de 8 graus. A tendência é de tempo estável nos próximos dias e a chuva só deve retornar à região na quinta-feira, dia 27.
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Eldorado Mais, feita para você, 9 horas e 32 minutos, manhã de sexta-feira. Muito bom dia, uma ótima sexta para você, final de semana batendo na porta. E aí, quais são seus planos para esse final de semana que promete ser de dias belíssimos? Sol brilhando, temperaturas baixas, dá para aproveitar bastante. Me conta através do nosso WhatsApp 489-9101-5292. A boa música, você sabe que segue contigo aqui na 89.5 FM, 24 horas por dia, todos os dias com você. Aumente o volume, porque agora vem aí um dos maiores hinos da história da música pop. Foi lançada lá no finalzinho da década de 90. Virou um fenômeno global absoluto, foi indicada a 3 prêmios Grammy. E uma curiosidade bem legal, a letra, escrita pelo lendário produtor sueco Max Martin, é famosa por não fazer muito sentido gramatical em inglês. Mas o refrão é tão perfeito e marcante que o mundo inteiro canta de cor até hoje. Aumente o som, vamos com os Backstreet Boys no clássico inesquecível I Want It That Away.

0: Eldorado Mais, feita pra você, 9 horas e 57 minutos, David Bowie com Let's Dance, finalizando a seleção musical do Manhã Eldorado Mais desta sexta-feira. Agora eu atualizo você com as informações do mercado financeiro e em seguida a gente dá início então ao Conexão Eldorado Mais.
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0: O dólar opera em queda nesta sexta-feira, acompanhando o movimento da moeda norte-americana no exterior. No Brasil, os investidores também monitoram o cenário político e aguardam a divulgação de uma nova pesquisa Datafolha. Às 9 horas e 14 minutos, o dólar à vista caía 0,34%, cotado a R$ 5,17. Na B3, o dólar futuro para setembro recuava 0,38%, cotado a R$ 5,18. Já em Criciúma, o dólar turismo está sendo vendido hoje a R$ 5,54. Mesmo com a queda no mercado comercial, a cotação do turismo permanece em um patamar mais alto.
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0: Eldorado Mais, 9 horas e 59 minutos.
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6: Já aconteceu de você nem estar com fome física, mas sentir uma vontade enorme de comer depois de um dia estressante ou mais ansioso? Isso pode ser a fome emocional. Diferente da fome física, que aparece aos poucos e pode ser satisfeita com diferentes alimentos, a fome emocional costuma surgir de repente e normalmente vem acompanhada de uma vontade muito específica, como doces ou outros alimentos de conforto. A comida pode trazer prazer e isso faz parte da vida. O problema é quando ela se torna a única estratégia para lidar com emoções como ansiedade, tristeza ou estresse. Quando perceber isso acontecendo, faça uma pausa e se pergunte: eu estou alimentando meu corpo ou tentando aliviar algum sentimento? Reconhecer essa diferença já é um grande passo para desenvolver uma relação mais saudável com a alimentação.
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1: Olá, muito bom dia. Sextou. Hoje é sexta-feira, 21 de agosto de 2026. Agora são 10 horas e 3 minutos e os termômetros marcam 18 graus neste momento em Criciúma. De agora até o meio-dia, a gente compartilha histórias, informação, cultura, entretenimento, boas conversas e, claro, boas canções também, as melhores. Eu sou Alana Calisto e está no ar mais uma edição do Conexão Eldorado Mais. Às 11 horas tem Eldorado Mais entrevista e hoje a nossa conversa é sobre um assunto que merece atenção especialmente para você aí que já passou dos 40. Nós vamos falar sobre a coluna depois dos 40, o que muda. Eu recebo Alen Silva para falar sobre as transformações da coluna ao longo dos anos, os cuidados e as maneiras de preservar o movimento e a qualidade de vida. Para começar essa edição, um clássico que é puro clima dos anos 80, foi lançado em 85 e traz a participação especial de Stevie Wonder. Você ouve agora Eurythmics, There Must Be an Angel. Bom dia!

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Eldorado Mais, feita para você, 10 horas e 36 minutos. Estamos de volta com a seleção musical do Conexão Eldorado Mais. A gente começa muito bem com a poderosa voz de Amy Winehouse, Back to Black. Bom dia.

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3: Em Criciúma, 20 graus.
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6: Você sabia que Santa Catarina abriga mais de 1.200 espécies de vertebrados, entre mamíferos, aves, répteis, anfíbios e peixes? Muitas delas vivem perto de nós, mas passam despercebidas pela maioria das pessoas. Para aproximar a população dessa riqueza natural, o Instituto do Meio Ambiente Santa Catarina, o IMA, lançou recentemente um e-book gratuito sobre a fauna silvestre catarinense. A publicação reúne informações sobre diversas espécies que ocorrem no estado, explica sua importância para os ecossistemas e alerta sobre os riscos do tráfico de animais e da destruição dos habitats. Além de apresentar curiosidades sobre a nossa fauna, o material também orienta a população sobre como agir ao encontrar um animal silvestre. A recomendação é nunca capturá-lo ou mantê-lo como animal de estimação. Sempre que possível, o ideal é observar à distância e comunicar os órgãos ambientais quando houver necessidade de resgate. Conhecer a fauna é o primeiro passo para protegê-la. Afinal, só preservamos aquilo que conhecemos e valorizamos. O e-book pode ser acessado gratuitamente no site do IMA e é uma excelente leitura para estudantes, professores e qualquer pessoa interessada na natureza do nosso estado. São pequenas escolhas que fazem bem para você e para o meio ambiente, um lugar que é nosso.
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1: Olá, muito bom dia. Está no ar o Eldorado Mais Entrevista desta sexta-feira. São 11 horas e 2 minutos dentro do Conexão Eldorado Mais. Tiramos esse momento para um bate-papo leve e dinâmico sobre assuntos relevantes para o seu dia a dia. Hoje o meu convidado, ele é uma pessoa que pode falar sobre qualquer assunto. Ele falou para mim, Alana, o que você quiser falar, a gente vai falar. Então eu quero abordar dois assuntos com ele aqui. Nós vamos falar sobre a coluna, né, depois dos 40 ali, o que muda, os benefícios, o que prejudica e tudo mais. E nós vamos falar também sobre uma forma de vender mais saudável, uma forma mais legal de vender, e disso ele entende. O meu convidado, ele, você já deve ter escutado ele em outras frequências por aí, porque já trabalhou em rádio, já é bem familiar do microfone. Alan Silva, muito bom dia, é um prazer te receber agora com o microfone ligado, né?
2: Bom dia, Alana, bom dia a todos os ouvintes, é um prazer enorme estar aqui.
1: Bom, vamos lá, né? Pra gente começar a falar de coluna, o Alan vende colchões, então é uma coisa que tá muito relacionada. O que que realmente muda na coluna após os 40?
2: Alana, a coluna da gente, eu vou explicar, se me perdoem, por favor, os médicos que têm um termo técnico, né? Mas eu costumo explicar assim de uma forma bem didática para as pessoas entenderem. Até os 40 anos, a nossa coluna, ela se regenera, principalmente os discos vertebrais. Então você imagina que a nossa coluna, ela é responsável por manter o corpo em pé, junto com um conjunto muscular que a gente tem. Então o conjunto muscular segura e a coluna, ela dá estrutura. A coluna, ela é um ossinho, você imagina ali um ossinho, um disquinho vertebral, que parece aqueles amortecedores de tênis, certo? Até os 40 anos, esses disquinhos, eles se reidratam, então eles continuam cheinhos. Depois dos 40, eles começam a perder a hidratação, inclusive a gente até diminui o tamanho depois dos 40. A gente estava conversando de manhã, eu já tive 1,72m, eu tenho 1,68m, nos 50 eu vou estar com menos 20. Então esse disquinho vertebral, ele vai perdendo o líquido dele, que faz com que ele dê sustentação na coluna. O grande problema disso é que a gente não cuida da coluna. Por quê? Porque até os 40, a coluna aguenta tudo que tu faz. Tu carrega peso, sabe? Tu faz esporte, tu faz tudo e a coluna aguenta quieta. Só que depois ela cobra uma conta. Pois ela cobra a conta e a conta é cara, porque é silencioso o negócio, sabe, Alana? A coluna, ela raramente ela vai te dar assim, a não ser que você sofra um trauma, né? Um acidente. Mas uma das coisas que as pessoas mais fazem que é prejudicial para a coluna, eu não vou nem falar de colchão hoje, o colchão é o principal. Mas, por exemplo, quem carrega peso, quer ganhar uma hérnia de disco, eu vou dar aqui a dica. Você pega um peso e, ao invés de virar o corpo inteiro, virar as pernas, você só vira a coluna. Olha, ali você está fabricando uma hérnia de disco e outros problemas. Então, a coluna, depois dos 40, ela tem esse problema do disco. O disco vertebral, ele perde a força dele, ele vai ficando debilitado. E isso vai trazendo alguns problemas. Primeiro, isso, porque a gente também não cuida e vai entrando no colchão. Quando você dorme muito tempo num colchão ruim, você vai ajudando esse processo, porque você vai forçando, vai comprimindo, certo? O colchão normalmente tem o buraco no mesmo lugar, você sempre pressiona no mesmo lugar. Esse disco vertebral, ele vai perdendo essa rigidez dele. Ele pode abaloar, né? Ele pode rasgar. E quando ele rasga, é horrível, porque não é a dor dele. Sabe qual é a dor? É que assim, ó, olha como é o nosso corpo. Vamos mexer o dedinho do pé agora. Mexi o dedinho do pé. Como é que fez o processo? O processo foi o seguinte: saiu um fiozinho da minha cabeça, passou pela minha coluna e foi lá no meu dedinho do pé. Para fazer isso, tem que ter esse processo. Se o disco vertebral, ele não está certo, ele não está legal, ele vai atrapalhar esse processo. Igual a mangueira quando vai lavar o carro, está saindo pouca água, em algum lugar está dobrada. Uhum. É o mesmo processo. Então esse disco ele pode abaloar, que ele esborracha, começa a dar dormência nas mãos, se for aqui na região da cervical, começa a dar dormência nas pernas, falta de força nas pernas, porque a informação não passa, certo? Quando você utiliza um bom colchão, ele ajuda a descomprimir a coluna. Mas ele pode rasgar esse disquinho. Então você pega uma havaiana, sabe a havaiana quando já tá bingaça assim, tu dobra ela, ela rasga mesmo assim, uhum, né? E aí quando tu solta, ela volta pro lugar e fica novinha. Quando o disco faz isso ali, às vezes ele belisca o sistema nervoso central, é uma dor insuportável. Eu não sei, o pessoal que já teve assim, às vezes que quebrou um dente ou teve uma cárie e caiu a obturação e aí fica o nervo exposto do dente, é uma dor muito parecida com aquilo ali. Ele impossibilita a pessoa de levantar, é uma dor que às vezes só com o SAMU para poder te levar, trava as pernas, trava tudo. Então depois dos 40 anos a nossa coluna ela começa a ficar debilitada e a gente precisa cuidar dela. Uhum. Outra coisa é o bico de papagaio. O bico de papagaio todo mundo tem, é igual o ruga. Todo mundo tem ruga, uns mais, outros menos. O bico de papagaio, o que, que ele é? Ele é uma inflamaçãozinha que dá no disco vertebral, na vértebra. Uhum. E essa inflamação, ela vai fazer igual... Não tem aquelas cavernas que a água vai pingando e vai formando, assim, aquelas pontinhas? Uhum. Chama estalagmitite, né?
1: É, acho que é isso aí. Isso aí.
2: É aquilo ali, o bico de papagaio é aquilo ali. Mais uma vez a gente entra no colchão porque é o... O colchão ele machuca sempre no mesmo lugar. Uhum. E aí o que acontece? Todo dia você está machucando no mesmo lugar, todo dia ele está inflamando, todo dia ele está calcificando. E aí um dia ele vira realmente um bico de papagaio e esse bico de papagaio vai também atingir o sistema nervoso central. E aí é onde dói pra caramba tudo. O disco vertebral quando ele esborracha... Eu falo esborracha e vou pedir perdão mais uma vez, é porque o meu público, né? As pessoas com quem eu lido muito sobre esse assunto são pessoas que tem que ser nesse linguajar, né? Então, se eu falo protusão, por exemplo, aí eu perco uma meia hora explicando o que é uma protusão. Mas quando o disquinho ele esborracha ali, ele pressiona o nervo ciático. Então, muita gente hoje, e é um grande erro das pessoas, é o seguinte, Alana. O pessoal pega, começa depois dos 40, chama o 40 é a idade com dor. Uhum. Depois dos 40 anos, as pessoas começam a ter uma dorzinha na lombar. Normalmente proveniente do colchão, mas pode ser de outras. O que, que a pessoa faz? Vai lá e toma um relaxante muscular. É um grande erro. Porque quando a coluna começou a machucar a tua lombar, é porque ela já não está dando conta de manter a estrutura do teu corpo. E aí ela vai começar a fazer com que a parte muscular seja sobrecarregada para tentar manter a postura correta. Isso vai fazer o quê? As pessoas tomam remédio, passa a dor, mas a doença está ali. E você está alimentando uma doença, porque a coluna está todo dia pedindo socorro. Ela está dizendo, gente, olha para mim, olha para mim. E você tomando remédio, remédio, remédio, remédio, até um dia que você não consegue mais o remédio, aí tem que tomar dois, aí não adianta, aí você vai procurar um médico. Quando você procura um médico, normalmente você está procurando já num estágio em que já tem um abaloamento de disco. Uhum. E aí você tem que aprender a conviver com a doença. É igual pressão alta e diabetes. Sabe, se você cuidar antes de adquirir a doença, ok, você vive bem. Agora, eu tenho pressão alta. Pronto, acabou. Não tem como dester pressão alta, né? Uhum. Eu vou ter para o resto da vida, sou obrigado a me cuidar, porque não me cuidei quando era para ter feito. A coluna, a mesma coisa. Primeira dor que você sentir... Procure um médico de confiança. Procure um médico de confiança, dá tempo, não é nada com urgência. Pode ir no Sistema Único de Saúde, que vai dar, uhum, tempo, não é igual um infarto que é de hoje para amanhã. Uhum. Mas cuide da coluna. A nossa média, Alana, de vida, ela tem subido muito.
1: Sim.
2: Até pouco tempo atrás, se vivia 60 e poucos, 70 anos. Uhum. Eu atendo muitos clientes hoje com 94, 95 anos e bem,
1: sim,
2: sabe? Bem. Pessoas... A gente falava numa pessoa de 90 anos, a primeira pergunta, mas ele ainda conversa? Era o que a gente pensava, né? Ainda conversa? É lúcido? Escuta? Anda? Né? Porque normalmente a pessoa, sim, de 90 e poucos anos estava numa cama lá esperando a morte chegar. E hoje não. As pessoas de 90 anos parecem as pessoas de 70 anos.

0: aí com 50 anos, na flor da idade, tem que pedir para alguém pôr um galão d'água ou vai forçar e vai machucar mais ainda, né?
1: É, que acontece muito,
0: não, né? Consegue pegar um neto no colo, sabe? Às vezes amarrar o cadarço, você tem que... Olha como é simples a coisa, assim, e ela vai acontecendo de uma forma que a gente não vai vendo. Tem gente que para amarrar um cadarço precisa de um apoio. Nossa. Precisa pôr o pé em cima de um banquinho, alguma coisa, porque já não tem mais a mobilidade para poder baixar. Parece uma coisa simples, mas não, isso já são indícios de que o teu corpo ele está começando a pedir algumas necessidades especiais, entendeu? Sim. Por isso que é importante a gente cuidar da coluna. Quando eu falo de colchão, que é o meu material de venda, mas isso se aplica a qualquer outra coisa, nenhum material para coluna ele vai ser regenerativo. Ou seja, eu tenho uma hérnia de disco, eu, a não ser procedimentos médicos, que também não são regenerativos, eles são adaptativos, né? Mas vamos lá, eu comprei um colchão, ele vai me ajudar no quê? A analogia que eu faço é a seguinte, Alana. Você está todo dia dando soco na parede. Todo dia. Você vai machucar a sua mão. Você vai no melhor médico do mundo. Você vai lá no melhor médico do mundo, o médico vai dizer, olha, vamos fazer aqui uns pontos, vamos resolver a bronca aqui pra ti, vou te dar um remédio pra parar a dor e tal. Aí tu chega em casa e começa a dar soco na parede de novo. Que vai acontecer?
1: O que recuperou ali já vai continuar machucando.
0: Vai continuar machucando. Então a gente tem que parar de machucar a coluna. A nossa coluna, ela não se machuca sozinha. Ela não decepciona a gente sozinha. É a gente que faz por merecer. Principalmente quando a gente não procura o médico. Sim. A gente tem o péssimo hábito de não procurar o médico, só procurar quando está doendo. Ah, vou para o pronto-socorro. Por isso que o pronto-socorro é lotado.
1: Sim.
0: Não dá conta, porque a pessoa vai para o pronto-socorro lá que não consegue nem andar, mas ela poderia ter ido na unidade básica de saúde, ter já avaliado. Ah, especialista demora. Mas quando começa a dor na lombar, não tem problema. Você vai ser atendido daqui a um ano... Vai dar tempo do especialista conseguir te corrigir. E começou a doer a lombar, gente. Começou a doer a lombar, faça você mesmo, por si só. Não tome remédio e note que tem alguma coisa errada na sua postura.
1: Não espere se debilitar, né? Ficar debilitado para procurar.
0: Ou o seu jeito de sentar, ou o seu jeito de dormir. Alguma coisa você está fazendo errado que a tua coluna já começou a solicitar mais da tua parte muscular.
1: Essa parte que você menciona de... do desgaste da coluna, ele é inevitável, né?
0: Exatamente.
1: O que dá para fazer para não chegar a esse ponto? A gente mencionou o colchão, mas acredito que exercício físico também ajuda bastante, né?
0: A parte muscular é importantíssima. Fazer academia não é coisa de... não é para
1: estética
0: bombado, só. Sabe? A parte muscular, ela é importantíssima para isso. Por quê? Porque ele vai ajudar na estrutura. A minha mãe tem um problema no joelho, uma artrose no joelho. É um desgaste que não tem jeito. Não tem o que fazer, só botando prótese. O tratamento que foi indicado para ela, além, obviamente, da prótese, é musculação. Por quê? Você vai deixar forte,
1: fortalecer,
0: vai usar menos a parte... Então, você... fazer musculação, você fazer o exercício físico é importantíssimo. E tem que analisar também o exercício que você vai fazer. Porque, de repente, uma corrida ela não seja tão interessante para a sua coluna. Né? Ele tem um impacto. Então, é importante você fazer exercício de fortalecimento muscular para ele ajudar. Nós temos um... Sabe como é que funciona? Eu sempre falo do colchão, porque eu tenho me especializado em coluna justamente... quando o pessoal vai dormir, o que que acontece? Mas assim, ó, você deita no chão, o teu cérebro ele vai entender. Por que que a gente acorda às vezes exausto, morto? Dormiu a noite inteira, mas acorda morto. O teu cérebro, e isso é a parte muscular, o teu cérebro ele identifica quando o teu corpo está seguro e quando não está. Se tu deita no chão, o teu cérebro vai entender assim, ó, isso aqui não é um bom lugar para dormir, eu não vou dormir aqui. E tu não consegue dormir. Quando tu deita num colchão torto ou numa pilha de tijolo, seja lá o que for... O teu cérebro vai entender que tu não tá no local seguro. Mas daí tu é teimoso. Tô lá com o meu colchão torto, tu é teimoso, tu vai ficar naquele colchão. O que que o teu cérebro começa a fazer? A tentar te colocar numa posição segura. Então tu vai virar para um ladinho, vai virar para outro ladinho e vai ficar tentando se encaixar igual um cachorrinho assim para ele ter o maior suporte possível. Só que isso demanda muito da tua parte muscular. Isso faz com que a tua parte muscular trabalhe muito para manter a coluna alinhada. E aí,

0: tu dorme por exaustão, não porque tu descansou. Tu dorme porque para dormir tu precisa. É, são alguns passos. Quando tu deita, o teu corpo ele precisa primeiro identificar que tu tá num local seguro. Uhum. Aí ele vai baixar os batimentos cardíacos, ele vai diminuir a pressão arterial, ele vai fabricar a melatonina, que é o hormônio do sono. Ele fabricou a melatonina, aí tu consegue pegar no sono. Esse é o processo saudável para dormir. Uhum. Quando você deita num lugar ruim, vou parar de falar colchão para não puxar muita sardinha, mas deita num lugar ruim, o que que acontece? O teu cérebro ele vai dormir por exaustão. Então tu dorme porque tu não suporta mais de cansaço. Uhum. Pela manhã tu acorda quebrado. Tu não completou os processos do sono. Nós temos 4 a 5 processos do sono durante a noite. É o sono leve, o sono médio, o sono pesado, o sono REM. O sono REM ele é importantíssimo para a estabilização física mesmo, né? Nós temos o sono pesado, que é importante para a mente, e o sono REM é importante para a estabilização física. Ah, poxa, fui lá, tomei bastante, comi bastante açúcar. É nesse horário que o nosso corpo está em maior atividade. E ele vai tentar estabilizar os níveis de insulina e tal, tal, tal. Se tu não chega no sono REM, se tu dorme por exaustão, tu não chega no sono REM, o teu corpo ele não consegue fazer essa revisão. E aí o que que acontece? Tu acorda de manhã todo desestabilizado como quando tu foi dormir. E aí o dia não rende, tu fica quebrado, as dores não passam. Uhum. E é assim que acontece. Inclusive, Alana, tem uma coisa bem interessante que as pessoas deviam fazer, que é baixar um aplicativo que diz qual é o melhor horário para acordar.
1: Ah, que legal.
0: Sabes que eu, por exemplo, eu acordava todo dia às 5h30. Eu acordo agora às 5h20. E acordo melhor do que às 5h30. Porque o nosso processo do sono, ele começa e ele dura uns 40 minutos ali, mais ou menos. Se você acordar no meio do processo, tu acorda morto. Tu acorda morto. Por isso que muitas vezes a gente vai de madrugada, por exemplo, eu vou no banheiro de madrugada. Poxa, deu vontade no banheiro, tu levanta, tu não pensa, meu Deus, eu tenho que ir no banheiro. Não, tu tá pronto. Tu levantou, tu foi no banheiro. Se fosse pra sair pra trabalhar naquela hora, tu estaria bem. 4 horas da manhã. Por quê? Porque tu cumpriu um processo do sono e tu estaria entrando em outro. Aí não, tenho mais 2 horinhas pra dormir. Aí tu deita, chega lá no final, tu não consegue cumprir o último processo do sono. Acorda quebrado. E aí tem aplicativos que fazem isso. Tem aplicativos que eles te dizem, olha, o seu melhor horário para dormir, para acordar, é tal hora. E você acorda melhor. Acorda mesmo.
1: Legal, vou até fazer esse teste.
0: Vale bem a pena. Vale
1: legal,
0: bem a pena.
1: Muito interessante. E a gente menciona ali a parte do descanso, né, de dormir, de fato, mas muita gente, eles passam o dia inteiro sentado, mexendo no computador, mexendo no celular, enfim, né? O quanto esse comportamento pesa na saúde da coluna?
0: Pesa muito. Eu tenho um problema grande porque eu fico com o ombro arcado. E a gente tem que... A gente precisa se policiar e a gente não se policia. Uhum. Porque o que eu faço? Eu fico meio corcunda. Fica mais gostoso, sabe? Tu manter a posição ereta, assim, ela dá trabalho. E isso seria o legal para a coluna, porque tu não está comprimindo ela. Uhum. Então, o ideal é justamente se policiar. Existem alguns coletes para as pessoas que têm esse problema. Existem alguns coletes que tu bota por baixo, ele ajuda a te manter na postura ereta. Mas é basicamente isso. É o sentar... A gente sempre quer o que é mais confortável. E nem sempre o que é mais confortável é melhor. Por exemplo, o banco do carro. O banco do carro, eu comecei a ter alguns que têm encosto de lombar. Depois que eu comecei a usar encosto lombar, agora eu uso igual o veinho, sabe? Bem retinho assim, quase encostando no volante. Pronto, já diminuiu bastante as dores na coluna durante o dia. Porque às vezes a gente se joga, o negócio é se jogar, entendeu? Sim. E o se jogar não é legal. Então a gente tem que se policiar.
1: A gente pensa que estou confortável, mas depois a conta vem, né?
0: A conta vem, exatamente.
1: A conta vem, é isso. São hábitos que a gente vai tendo que ter ao longo da vida, né, ao longo da vida, ao longo da sua rotina aí, para não chegar ao ponto de você, enfim, ter a coluna prejudicada ali, porque como o Ali mencionou, não dá para regenerar naturalmente, né? Então,
0: a pergunta que eu faço sempre assim para as pessoas é assim, a gente tá se preparando para quando o corpo começar a falhar? Porque o corpo vai falhar.
1: Vai.
0: A gente não vai ficar bem sempre. Alana, eu tenho 42 anos, embora não pareça, né? Parece que eu tenho 47. Eu uso óculos bifocal. Meu corpo já começou a falhar.
1: Uhum.
0: Eu tomo um remédio para pressão alta. Uhum. É. Eu tomo remédio para arritmia. Então, assim, o meu corpo começou a falhar. Com 20 uhum. anos, eu não pensava nisso.
1: Uhum.
0: Né? Hoje, quando eu sento num restaurante, eu preciso medir bem o que eu vou comer para não alterar a pressão, para não me dar um AVC.
1: Uhum.
0: Então, eu me preparei para isso? Não me preparei. Eu comi sal até não querer mais. E aí, hoje, estou nessa situação. Controlável, mas sim. é uma situação controlável. O corpo vai falhar. Daqui a pouco, Alana, eu não vou... Por exemplo, eu moro... A minha casa é 2 pisos. Uhum. A minha mãe mora comigo. A minha mãe não consegue mais subir as escadas por causa do joelho. Então, ela sobe quando é estritamente necessário.
1: Uhum.
0: Eu subo correndo as escadas. E todos os dias que eu subo correndo as escadas, eu penso no dia que eu não vou mais conseguir subir escada. Sabe? Eu sim. subo correndo e eu penso assim, quando será que eu não vou mais ter essa condição? E pra minha mãe foi decepcionante, porque a minha mãe dança, minha mãe faz tudo, e ela não consegue subir escadas. Então assim, ó, a gente acha que não, mas o corpo vai pedir,
1: uhum.
0: ele vai pedir. E a gente tem que se preparar. A gente tem que se preparar porque a gente não vai ficar... A gente tem que torcer pra ter o máximo de saúde possível.
1: Sim.
0: Mas assim, Alana, é... muito ruim você não conseguir fazer várias coisas. Eu vou na casa de clientes, isso me assusta bastante, de clientes que a esposa, por exemplo, não consegue pôr o lençol na cama, porque se ela se abaixar para pôr o lençol, ela não levanta mais, sabe? Eu tenho um casal que eu vou toda semana na casa deles tomar café, o seu João. O seu João, ele tadinho. O seu João, ele tem diabetes, ele teve que amputar um pedacinho do pé. A esposa dele teve um AVC. Aí você imagina, uhum. você e o seu marido, como é que a gente se imagina com 70 anos, num cruzeiro, nas Bahamas, né? Sabe como é que tá o seu João? Seu João tá em casa numa cadeira de rodas, com a esposa numa cadeira de rodas. A casa teve que ser toda adaptada para eles, por decorrência da poder fazer um almoço, alguma uhum. coisa assim. Então assim, ó, essa também é uma realidade.
1: Sim.
0: E a gente tem que se preparar e cuidar da saúde, porque vem.
1: Exatamente.
0: Vem. A conta vem.
1: De fato. E a gente, na parte de dormir ali, né? A posição também influencia bastante, contribui bastante para a dor, para o desconforto, até mesmo para o conforto mesmo, a posição que você dorme?
0: Alana, a posição não influencia muito, não. O que vai influenciar é a qualidade da espuma que você está dormindo. Então,
1: se for muito macia também não é legal.
0: Horrível. Né? Colchão macio, ele vai entortar a coluna. Qual é o colchão ideal hoje? Densidade progressiva.
1: Tá.
0: O que é a densidade progressiva? Ela é uma... Ele vem com um sistema de suspensão que ele vai alinhar o teu corpo de acordo com o teu peso. Então, a gente tem a região do quadril e a região dos ombros mais pesadas.
1: Uhum.
0: A densidade progressiva, ela vai fazer com que a bunda desça até um pedaço, dando suporte na lombar. Quando a lombar calçou no colchão, ela... tá perfeita. Qual é o problema dos colchões de molas comuns ou colchão comum? É que ele vira uma bacia,
1: tá.
0: entendeu? Ele não faz o desenho anatômico igual uma fechadura.
1: Uhum.
0: Quando você bota a chave, ela preenche todos os buraquinhos ali.
1: Sim.
0: Quando você deita no colchão de mola, ele vira uma bacia. Então, o corpo ele arca e aí é onde pressiona a coluna. Não importa se você dorme de bruços, se você dorme de lado, se você dorme de... Até é importante... A gente salientar que é o seguinte, a gente precisa trocar de posição durante a noite,
1: uhum.
0: né? Porque você pressiona, por exemplo, você está dormindo de lado, você vai pressionar, a circulação vai ficar debilitada aqui no lado do corpo, então a respiração da pele também, depois, uhum. então você vai trocando de lado, é importante trocar de lado pela circulação e tudo, e o próprio corpo troca, a gente nem vê mais o próprio corpo. O cérebro vai dizendo, ó, vamos virando, vamos virando, vamos virando.
1: Sim.
0: Então, o conforto, ele vai vir realmente é da qualidade da espuma que você está dormindo. Hoje, espuma em látex e espuma de densidade progressiva é o que vai fazer você ter conforto. Colchão duro é bom? Não. Já foi. Numa época em que só tinha colchão ou muito mole ou muito duro era bom. Hoje, como você tem a densidade progressiva... você não precisa de colchão duro. Na verdade, ele vai fazer o efeito contrário, porque ele arca para cima daí,
1: uhum.
0: mas é menos do que para baixo. Então hoje o ideal é a qualidade da espuma. Sempre procurar uma espuma de qualidade. Parar com essa bobiça de mola ensacada. Uhum. Isso é colchão para quem tem 20 e poucos anos, que a coluna ainda não pediu água. Depois dos 40, tem que investir em um produto bom.
1: Uhum.
0: Um sofá bom. Você tem que ter um bom sofá na sua casa. O carro. Você tem que ter um carro com um banco que tem uma espumação boa.
1: Uhum.
0: Ah, comprei o carro, a espuma está gasta. Leva ali na estofaria, ali com R$200, eles deixam novinho, porque a coluna, quando ela cobra caro.
1: É isso. O nosso tempo já está acabando, nem vai dar tempo da gente falar
0: das vendas.
1: A gente marca para uma outra oportunidade. Para a gente finalizar, então, qual é a principal mensagem que você deixaria aí para quem está nos acompanhando, que já passou dos 40 e que quer chegar, né, aos próximos anos com mais mobilidade, menos dor?
0: Procure um especialista. Procure um especialista para tudo na área, para tudo. Precisa de um colchão? Fala comigo que eu sou especialista. Vai fazer academia? Não faz por conta. Procure um especialista para ele te indicar. Começou a sentir uma dor? Procure um médico, procure um especialista. Uhum. Porque os especialistas, eles vão fazer com que você tenha um direcionamento correto.
1: Uhum.
0: É, não tente fazer nada por conta. Automedicação, exercício por conta, nada. Ah, eu gosto de correr. Primeiro procura um médico para saber se você pode correr. Dá uma averiguada nas articulações, se elas estão preparadas para correr.
1: Uhum.
0: Então, sempre para tudo, procure um especialista. Eu dou um exemplo, Alana, sabe por quê? É o seguinte, esses dias, tranquei meu carro com a chave dentro.
1: Ui.
0: É. Aí, eu sou malandro, eu sei como é que faz. Puxa a porta, esgaça a porta, bota um arame, abre a porta. Tranquei dois dedos, rasguei um, arranhei tudo a porta do carro, quase trinquei o vidro e não resolvi o problema. Pelo contrário, piorei, mas eu sei como é que faz. Chamei um chaveiro. Em 4 segundos ele resolveu para mim.
1: Nossa.
0: Então, chame
1: o especialista.
0: Não
1: adianta. É isso. Alen Silva na programação da 89.5. Alen, muito obrigada pela sua participação. Foi um prazer recebê-lo agora, né? Como eu falei no início da entrevista, com o microfone aberto. E agora eu vou deixar aí você divulgar suas redes sociais. Fica à vontade.
0: Pode me procurar lá no Alen Silva Colchões. É, o meu Instagram, eu misturei tudo pessoal com coisa aqui, profissional.
1: Mais.
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1: Perfeito, obrigada novamente.
0: Grande abraço, foi um prazer.
1: Bom, gente, seguimos com o Conexão Eldorado Mais. O Eldorado Mais Entrevista vai ficando por aqui. Nós vamos ouvir uma música que foi escolhida pelo Alen. Você vai ouvir Coldplay com Viva La Vida.
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Eldorado Mais, feita para você, 11 horas e 36 minutos, estamos nos encaminhando para o fim dessa manhã de sexta-feira, linda, ensolarada, belíssima, uma sexta-feira aí para começar muito bem o final de semana. E eu vou quebrar um pouquinho o protocolo aqui da programação. Geralmente nós costumamos abrir os blocos com músicas internacionais, músicas nacionais que... É um bloco inteiro, acontecem aos sábados e domingos, da 1 às 2 da tarde, na vez do Brasil. Porém, hoje é uma data especial, há exatos 37 anos, o mundo perdia Raul Seixas, o maluco beleza. Ele que, inclusive, deixou histórias aqui em Criciúma. Ele esteve por aqui em 1983 e voltou em 1989, um pouquinho antes de morrer. E hoje, então, a gente lembra e homenageia esse grande artista, Raul Seixas, na programação da 89.5 com Maluco Beleza.

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0: Eldorado Mais, feita para você, meio-dia em ponto. Chegamos ao fim do Conexão Eldorado Mais desta sexta-feira. Último Conexão Eldorado Mais da semana. A gente volta com ele na segunda-feira, mas a boa música segue por aqui com você 24 horas por dia. Você fica agora com o cardápio Eldorado Mais. Em seguida tem o Let's Rock em sua primeira edição. E às 14 horas você fica na companhia de Natália Chaves. Não posso deixar de mencionar a música que fechou Conexão Eldorado Mais. Foi do eterno rei do reggae, Bob Marley. Você ouviu Cold You Beloved. Portanto, eu, Alana Calisto, vou me despedindo agora. Te deixo na companhia da 89.5. Boa música não falta por aqui. Uma ótima sexta. Um bom final de semana para você. O final de semana promete ser belíssimo, ensolarado, sem previsão de chuva, friozinho. Dá para aproveitar bastante e, claro, com o melhor da música que você ouve aqui com a gente. Eu te encontro novamente amanhã, a partir das 8 horas, no Eldorado Mais Weekend. Uma ótima sexta. Eldorado Mais, feita pra você. Tchau, tchau.
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0: Eldorado Mais, 12:02.
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0: cardápio Eldorado Mais de hoje chega ao fim. 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
2: Em Criciúma, 21 graus.
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5: Você já parou para pensar de onde vem a areia usada para construir casas, escolas, hospitais e estradas? Embora pareça um recurso abundante, a areia é uma das matérias-primas mais consumidas no mundo, ficando atrás apenas da água. Ela é utilizada na fabricação de concreto, argamassa, vidro e diversos outros materiais essenciais para o nosso dia a dia. No Brasil, a maior parte da areia utilizada na construção civil é obtida em jazidas terrestres ou por dragagem de rios, sempre mediante licenciamento ambiental e autorização da Agência Nacional de Mineração, a ANM. Mas essa extração precisa ser feita com planejamento. Quando realizada de forma ilegal ou sem controle, pode provocar erosão, assoreamento de rios e impactos sobre a fauna e a vegetação. Por isso, a mineração moderna busca conciliar produção e preservação ambiental, adotando técnicas de recuperação das áreas exploradas e monitoramento constante dos recursos naturais. Da próxima vez que você for passar por uma obra, lembre-se, cada grão de areia percorreu um longo caminho até chegar ali. São pequenas escolhas que fazem bem para você e para o meio ambiente, um lugar que é nosso.
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1: Duas em ponto, boa tarde. Chegamos para a sua última Tarde Eldorado Mais desta semana, sexta-feira, 21 de agosto. Eu sou Natália Chaves, te faço companhia até as 7 da noite, quando começa o seu happy hour por aqui. E vamos nesta sexta-feira repleta de boa música, informações de cultura, cinema, entretenimento, variedades, para você ficar sabendo de tudo um pouquinho. Não esqueça de nos acompanhar também lá nas nossas redes sociais, @eldoradomais no Instagram e também no YouTube. E anota aí o WhatsApp para você me mandar mensagem aqui durante a tarde. De onde você está me ouvindo hoje? Anota aí, é o 99101-5292. 99101-5292 é o WhatsApp aqui da Eldorado Mais. Mande a sua mensagem que eu já te respondo por aqui. E vamos logo com a boa música. Tá chegando Four Non Blondes com WhatsApp.

0: Eldorado Mais, feita pra você, Love Song, som animado, tocando na nossa tarde de sexta-feira. Agora são 2 horas 27 minutos.
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0: E o The Town já tem data para voltar para São Paulo. A organização confirmou hoje as datas da edição do ano que vem. O festival vai ser em novembro no Autódromo de Interlagos. A próxima edição acontece nos dias 3, 4, 5, 10 e 11 de setembro de 2027, mantendo o formato de 2 fins de semana. O The Town é dos mesmos criadores do Rock in Rio e teve a sua primeira edição em 2023. Agora, a expectativa fica para os próximos anúncios, principalmente quem vão ser as atrações que vão formar o line-up de 2027. E Meghan Markle pode estar perto de voltar à atuação depois de quase uma década longe das telas. A duquesa de Sussex, que estaria se preparando para retornar então à carreira de atriz, são informações que foram divulgadas nesta sexta-feira pelo portal G1. Meghan ficou conhecida mundialmente antes de entrar para a família real britânica, porque ela interpretou a Rachel na série Suits. Ela deixou a produção em 2017, pouco antes de se casar com o príncipe Harry. Desde então, Meghan participou de projetos como produtora e também de produções ligadas à sua vida pessoal, mas não tinha retomado oficialmente para a atuação. Agora, a possibilidade então de a gente ver a atriz novamente chama atenção justamente por marcar uma volta às origens profissionais depois de quase 10 anos.
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2: Eldorado Mais, 2:54.
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5: Pegue sua cobertinha, prepare algumas guloseimas e aninhe-se no sofá, pois a nossa dica de série para maratonar dessa vez é The Madison. Lançada em 2026, seu enredo dramático gira em torno da história de vida da rica família Clyburn, que faz parte da alta sociedade de Nova York, vivendo em meio ao agito, negócios, luxo e ostentação. Quando o pai Preston morre num trágico acidente, a mãe Stacy e as filhas sofrem uma guinada emocional, que antes parecia impossível. Seu mundo vira do avesso e elas se mudam para um vale isolado, próximo ao rio Madison, a fim de superar a dor da perda do patriarca e se reconectar. Com 6 episódios, a trama desperta grande curiosidade no telespectador, que se obstina a descobrir se as diferenças entre o materialismo da metrópole e a calmaria do campo vão mesmo ajudar na cura e ressignificar esses laços familiares. Super recomendo assistir a série The Madison, disponível na Amazon Prime.
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1: Olá, muito boa tarde para você, nosso ouvinte aqui da 89.5 Eldorado Mais. Está começando o nosso Eldorado Mais Entrevista de sexta-feira. Já estamos encerrando mais uma semana. Está passando rápido, hein? Agora são 2 horas e 58 minutos. Eu sou Natália Chaves. Você pode nos ouvir aqui pela Rádio 89.5 ou também nos ver e interagir ao vivo pelo nosso canal do YouTube. Vai para lá, @EldoradoMais, o mesmo usuário do Instagram. Ative as notificações, interaja com a gente ao vivo durante as entrevistas. E claro, depois todos os nossos conteúdos ficam salvos lá para você ver, rever, tirar as suas dúvidas quantas vezes quiser. Bom, hoje, sexta-feira, já é também dia 20 de agosto, quase aí encerrando o mês de agosto. E eu venho com uma programação para amanhã já, para o nosso fim de semana. Porque dos mesmos criadores de Feira do Rolo, tá chegando aí amanhã a Feira do Rolo apresenta Brechosaço. E quem chega para conversar com a gente é o Eduardo Bortoluzzi, foi o idealizador da Feira do Rolo e amanhã também então tá à frente aí da organização desse evento, que vai acontecer num local diferente, tem aí outras atividades um pouquinho diferente do que foi a Feira do Rolo, mas mais um evento diferenciado em Criciúma, né, Edu? Seja bem-vindo.
2: Oi, obrigado mais uma vez.
1: 15 dias deu, eu acho, que tu teve aqui da outra.
2: É, foi porque foi dia... Eu sei que dia foi a Feira do Rolo.
1: Eu acho que
2: dia
1: foi,
2: 9,
1: sem ser na
2: 7.
1: Sexta passada, na outra, Ed. Eu acho que tu veio...
2: É, isso aí, fazem 15 dias.
1: Legal. Então vamos começar falando como é que foi a Feira do Rolo e depois a gente fala desse evento de amanhã?
2: Fechou.
1: Então vamos lá, conta aí como é que foi.
2: Foi ótimo, Feira do Rolo foi maravilhosa, foi super positiva, assim, deu muita gente, tá?
1: Tá, legal. Não pude ir, mas vi stories e vi que realmente tava bem legal.
2: Bem legal, na próxima então já tá escalada.
1: Já vai ter a próxima?
2: Já tem data, tá?
1: Ah, que legal, conta aí então tudo pra gente.
2: Então tinha muita gente chegando mais cedo, né? Eu tinha feito um vídeo no TikTok, quando eu soltei a ideia da Feira do Rolo, eu falei, olha, vai ser às 9 horas da manhã. E aí, mas eu, em momento nenhum, eu postei alguma coisa com 9 da manhã. Tudo que eu postei já era 1 da tarde.
1: Tá.
2: E eu cheguei lá umas 10 da manhã pra organizar o local e já tinha gente lá na frente parada desde as 9. Mas eu vi que era as 9, tinha assim, ó, umas 15 pessoas às 9 horas da manhã.
1: Algumas se informaram pelo TikTok depois.
2: Mas mesmo assim, no próprio TikTok, eu falei várias vezes depois que era 1, né? Mas então deu esse...
1: Desencontro.
2: Esse desencontro. Mas é uma coisa que a gente vai fazer, todos os eventos, tanto Feira do Rolo ou Brechosaço, quanto acontecer... o horário é da 1 às 6, que eu acho que funciona muito. Final de semana, se tu tirar a pessoa de casa ali das 10 da manhã, a pessoa vai almoçar, aquele gap das 11 até a 1, a feira vai ficar vazia, então não...
1: Dá melhor, aquela quebrada, né?
2: Ainda mais que o Brechosaço é sábado, né?
1: Uhum.
2: Mas a Feira do Rolo, normalmente no domingo, vai ser da 1 às 6.
1: Perfeito.
2: Sempre dá 1 às 6.
1: Mas eu acho que é um horário diferenciado também. São eventos diferenciados, como a gente falou daquela outra vez. E vem com essa proposta de um horário... No fim de semana, geralmente, a gente também quer dar aquela descansadinha de manhã,
2: sim,
1: quem pode, sim, ter aquela programação pra tarde, né?
2: É que comumente, Feira do Rolo, em capitais, assim, é 5 horas da manhã. Tem fila, né?
1: Nossa, é verdade.
2: Porque tem essa questão, inclusive, que até muita gente falou, né? Não vi muita coisa para vender, mas chegou na feira às 5 horas da tarde, já não tem muita coisa, né? Então, tem que chegar cedo. Feira do Rolo tem que chegar cedo. Para fazer bom negócio, tem que chegar cedo.
1: E quais foram os negócios que tu viu lá que foram legais, assim?
2: Olha, eu vi de tudo. Eu levei umas coisas minhas para vender também, então fiquei meio preso ali, né? Não consegui sair muito, mas cada vez que eu passava alguém na minha frente com um disco, eu falava, onde é que tu comprou? Ah, tem um cara lá na frente vendendo. Eu olhava, já não tava mais, lá.
1: Sério?
2: Não deu. Aí eu vendi mais do que comprei.
1: Sério? E o pessoal ficou bastante... Chegou e abriu ali mesmo, assim.
2: Chegava e abria. Botava as coisas. Teve um cara que chegou com um liquidificador, botou no chão aqui, vendo. Vendeu, foi embora. Teve gente que chegou com brinquedo. Teve um pai e mamãe que levaram a filha pra vender brinquedos antigos.
1: Que
2: porque
1: legal.
2: Ela queria um brinquedo novo.
1: Olha,
2: um brinquedo mais caro,
1: assim. Tipo uma educação financeira.
2: Exatamente.
1: Ali.
2: Ela foi, vendeu tudo, tá? Vendeu todos os brinquedos, parece, quase tudo, e voltaram bem felizes. Tinha louça, tinha artesanato, tinha...
1: Eu vi rádio antigo.
2: Rádio antigo.
1: Relógios.
2: Relógio antigo, bastante câmera fotográfica.
1: Olha.
2: Tinha bastante coisa. Disco, CD, DVD, tinha de monte. Móveis, tinha cadeira. Bastante coisa.
1: E foi bastante troca, será? Ou bastante venda? Ou teve de tudo também?
2: Eu fiz trocas. Eu fiz algumas trocas lá no meu... Na minha banca.
1: Na banca do Edu.
2: Que eu instalei no chão ali. Eu fiz algumas trocas. Não sei como é que foi os outros expositores, né? Mas assim, quando eu chamei para a feira e para as próximas, eu aviso. Olha, a gente promove a troca também, né? Então, se alguém chegar com coisa para trocar... vamos se esforçar para fazer, porque a gente sabe que tem muito rolê de compra, venda e troca, mas aí chega para vender, chega para trocar, não vale nada, né?
1: E tu achou que tuas trocas aí valeram a pena ou depois tu chegou em casa e se sentiu tapeado?
2: Não, valeram. Eu tava meio quente ali, né? Meio...
1: É uma coisa meio gostinho cavalo ali.
2: Mas eu acho que fiz boas trocas.
1: Legal, então. E aí... Chega amanhã, que já é no sábado, né? Então a Feira do Rolo vai continuar aos domingos. Depois tu fala a data pra gente. Mas o Brechosaço, amanhã, dia 22, da 1 da tarde até às 6. Aí o local é diferente, né, Edu? Vai ser no Ratazana Comedy, que fica ali na Avenida Santos Dumont. Lugar muito bonito. Eu acho que vai ser uma vibe bem legal também pra esse Brechosaço. Uhum. E aí conta pra gente o que já tem programado pra amanhã.
2: Então, para amanhã tem 15 brechós, tá? 15 brechós aqui de Criciúma e região, todos confirmados. Vai ter música, vai ter discotecagem, vou estar tocando, vai ter outros amigos DJs lá também.
1: Ah, vão ter vários.
2: O bar do Ratazão vai estar aberto, então drink, chopp, Alcatraz, enfim, essas, o que tem normalmente na casa. E eu sei que vai até a noite, porque a noite tem eventos também, parece, então ali às 6 horas acaba, elas desmontam os brechós e o bar segue aberto. Então,
1: vai continuar a festa
2: ali. Continuar a festa, então é um evento pra começar uma e não ter hora pra...
1: Ô Edu, e é legal e interessante a gente trazer que você tá à frente dessa organização, mas assim, financeiramente você não tá ganhando nada, né? É as pessoas que estão, cada negócio que tá lucrando e fazendo networking, assim,
2: exatamente,
1: né?
2: É um... Na verdade, tem uma taxa simbólica, assim, né, de inscrição, R$30, por exemplo.
1: Pro brechosaço.
2: Pro brechó, que é, assim, o custo do evento, de divulgação. Essa semana eu coloquei um tráfego pago no post. A minha função de ir para um lado e para o outro, atrás de coisas, e vai em brechó e volta. Mas, assim, uma
1: bem simbólico,
2: o valor. Simbólico, como tu falou ali, não é nada... E é bem isso, eu tô pelo movimento, né? Como eu falei outra vez, eu quero ver esse movimento crescer e da troca e do consumo, desse consumo diferente. Pra mim é interessante, né? Porque eu gosto disso, então se a gente fortalece isso no nosso...
1: Eu acho
2: nossa
1: que, na
2: volta,
1: verdade, você tá criando um movimento diferente, né?
2: Exatamente, exatamente.
1: Legal.
2: É pelo movimento, não pela taxinha de inscrição.
1: R$30, né? E no Brechosa, na Feira do Rolo nem teve taxa, né?
2: Na Feira do Rolo nem teve taxa.
1: Legal, tá. E aí, como também você só fez essa conexão entre os brechós, você não sabe muito o que cada um vai estar oferecendo lá, né? Cada um é por si, no caso.
2: Cada um por si. O que que eu tô sugerindo que elas estão aderindo bastante? Levar o melhor que tem de cada brechó, assim, né? Quando eu digo o melhor, é muito relativo também. O melhor pra mim pode não ser pra ti e por aí vai. Mas o que a dona do brechó considerar melhor e levar é meio que a identidade daquele brechó, né?
1: Exato.
2: Então as pessoas vão pra conhecer brechós novos. Então, adorei a arara daquele brechó ali, adorei aquelas roupas. Lá no brechó dela físico, lá na loja dela, vai ter mais daquilo. Uhum. Normalmente é aquilo que ela garimpa, então, é esse público que ela atende. Então, esse é o intuito. O intuito não é só passar. Porque passar o contato do brechó, eu passo. Se for lá no TikTok, eu postar um brechó, vai estar lá o contato da pessoa. Agora tu conseguir ver já mais ou menos as roupas, conversar com a pessoa, trocar contato, né? Porque depois que tu pega o contato da dona do brechó, vira dor de cabeça pra dona do brechó, né? Mas sai daí, chegou coisa nova. E daí, quando é que vem roupa? Daí tem masculino, tem coisa pra casa, chegou disco, aí começa as perguntas.
1: Que legal. É verdade, né? Porque aí tem brechós que não ficam focados só na parte do vestuário, tem também outras coisas, né?
2: Brechó e bazar junto, né?
1: Gente, o Edu, a gente até comentou na da Feira do Rolo, mas pra quem talvez não estava ouvindo, ele tem um canal, um perfil no TikTok e ele passa por vários brechós aqui da região. E não só aqui da região, né, Edu? Quando você viaja até para outros estados, você procura também, né?
2: Eu viajo para procurar brechó.
1: Para procurar brechó. Você e seu Uno, né?
2: Eu e meu Ninho.
1: E aí você foi pro Rio Grande do Sul, que você falou que ele não voltou mesmo? Como é que foi isso aí?
2: Não, ele quis ficar ali em Arroio dos Ratos, mas por um milagre ele pegou, assim.
1: Mas é um Uno, né? Um Uno nunca vai deixar alguém na mão, né?
2: Resolvi. Tem gente que diz que resolve qualquer problema do Uno com arame, né? Eu não precisei nem do arame. Se resolveu, eu pifei o carro na frente de uma mecânica.
1: Olha!
2: O mecânico mexeu em tudo, não tinha. Cara, vai ter que dormir aí. Era numa sexta-feira, 6 horas da tarde, numa cidade de 5 mil habitantes.
1: Do Rio Grande do Sul. Uhum.
2: Falei, ah.
1: Mas eles são acolhedores, né?
2: São. Eu sou de lá. Eu fui ali mexer numa coisinha que eu nem sei onde é que eu mexi, o carro ligou.
1: Só deu uma chacoalhada.
2: Só deu uma chacoalhada, eu só parei aqui em cima.
1: Tocou direto na madrugada daí. No, sem medo mesmo de...
2: É, toquei, era, cheguei em casa, era 1 da manhã já quase.
1: Que legal, eu acho que isso aí tá virando um símbolo, né? Quantas pessoas já estão te acompanhando por ali também?
2: 25 mil.
1: Olha só! 25 mil. E os comentários têm sido positivos? Tem de positivos, tudo, né, Edu, também, mas tudo, no geral, é. Positivos.
2: Assim, ó, como eu falei, os comentários negativos eu até às vezes dava positivo, que é a questão do, fui e não achei nada. Ah, mas foi que horas? Ah, fui às 4:30 da tarde. 4:30 da tarde mesmo não tem nada, Feira do Rolo tem que ser... É, umas pessoas acharam meio assim, achei meio desorganizado as coisas tudo no chão.
1: Tá,
2: Feira
1: amor,
2: do
1: mas...
2: Rolo, é coisa no chão, né? Acho que o contexto do evento, das coisas no chão e tudo mais, também traduzem um pouco do consumo, né? Porque assim, se as pessoas têm que saber que se a pessoa entra num shopping center para comprar alguma coisa lá dentro, ela também tá pagando um pouquinho do aluguel daquela loja, também tá pagando a folha de pagamento, funcionário, condomínio e tudo que envolve uma estrutura, né? Então, para a Feira do Rolo se manter e acontecer com boa oportunidade, é coisa no chão mesmo e garimpo.
1: E é isso que a gente falou na outra entrevista que eu também reforço, que realmente é diferente para Criciúma, porque a gente comentou que Porto Alegre é muito comum, Curitiba é muito comum, Floripa, a gente tinha uma certa dúvida, mas depois eu vi, também é comum. Então, talvez por não ter esse conhecimento tão geral aqui, as pessoas, tava tudo no chão, tava... Mas é o conceito mesmo, é pra ser diferente, né? E a gente tem que se propor, talvez não seja um evento pra todo mundo mesmo, né?
2: Eu acho que nenhum evento é pra todo mundo.
1: Exato, sempre vai ter um público, né?
2: Sempre tem um público específico, e se tu não tá gostando, é porque não é pra ti.
1: Exato, exato. Mas aí, não vai, né? Graças a Deus, estamos na democracia,
2: sim,
1: né?
2: Ô
1: Edu, e aí, também, quando a gente fala de brechó, muita gente que não costuma ser frequentador, eu tenho aquele um pouco de dúvida, a gente até falou meio rápido na última entrevista também, tem um pouco da questão de tipo, mas eu vou lá, eu vou achar peças que não tem qualidade, ou peças que alguém já usou. Eu queria que você trouxesse um pouco do contexto de que tipo de peças você encontra, assim, nos brechós.
2: Eu acho que assim, a questão da qualidade, muito pelo contrário, em muitos brechós, assim. Porque peças, pensa que elas já estão sobrevivendo há tanto tempo aí, é porque elas têm qualidade.
1: Exato.
2: Tem uma questão que não sei se as pessoas se ligam muito, que é a qualidade de tudo há um tempo atrás. A questão de 20 anos atrás, as coisas eram feitas para durarem mais tempo. Então hoje as coisas são feitas para com prazo
1: serem
2: de vida...
1: descartáveis, parece, né?
2: Ser descartável. Então, os brechós que eu conheço, e pelo que eu sei, a maioria dos que eu convidei, não costuma ter peças ruins, tá? Não que não exista peças ruins em brechó. Existe porque, assim, brechó recebe muita coisa e o conceito é não botar fora. Então, tem peça ruim em brechó? Tem, mas provavelmente vai estar lá bem baratinho. Sempre tem aquele cesto de peça de 2, 3, 5 reais. E vai ter, e esse é o negócio do brechó. Não gosta, não compra.
1: Tem muita gente que também, desculpa te interromper, que compra para customizar, então vai pagar R$3 numa peça, mas vai usar parte dela para customizar,
2: ou,
1: né?
2: Quero fazer uma fantasia, quero me fantasiar de alguma coisa, vai no brechó, sabe? E outra coisa que o pessoal se confunde muito é, mas eu nunca acho nada para mim. Eu fui no brechó uma vez e não achei. Assim, ó, o brechó não trabalha com grade, então eles não têm a mesma peça de vários tamanhos, de cores diferentes... É a oportunidade, por isso que a gente fala tanto do garimpo, né? Tanto do... Tem garimpar. O que é o garimpar? Tem que estar sempre ali procurando. As donas de brechó já me conhecem, que assim, ele é rapidinho. Eu chego ali, em 5 minutos eu sei o que eu quero, o que eu não quero. Se eu fiquei mais do que 5 minutos é porque eu achei alguma coisa. Aí eu vou dar uma provada, olho, pesquiso a peça, ver se, né, se às vezes, tem um rasgadinho, tem uma manchinha, esqueci, será que dá pra tirar? Já vou pra internet, né? Isso aqui é mancha do quê?
1: Que é legal que também é uma compra que tu pode ir, e eu acho que é uma tendência mesmo, enfim, você pode ir com calma, olhar, isso, pesquisar, é totalmente diferente de você ir a uma Renner, ir a uma loja, exatamente, que vai ter todas as grades lá, como você falou, né? Não dá pra ir no brechó esperando a coleção inverno, verão, primavera.
2: A coleção antecipada da moda, não, muito pelo contrário, são roupas que nunca saíram de moda às vezes.
1: Exato. Então deixa eu relembrar para o nosso ouvinte, são 3 horas 12 minutos. Olha só, você aí gosta de garimpar? Amanhã tem brechosaço aqui em Criciúma, no Ratazana Comedy. Eu tô com o Eduardo Bortoluzzi, que é o idealizador do evento. Ele que esteve aqui com a gente há uns 15 dias falando da Feira do Rolo, que deu muito certo. Ele falou que depois vai contar pra gente a próxima data. E amanhã, então, tem o brechosaço. Lembrando que é da 1 da tarde até as 6. O Ratazana Comedy fica ali na Avenida Santos Dumont, ali é bairro São Luís, né, Edu?
2: Bairro São Luís
1: ali. Bem fácil de achar o Ratazana, bem né? Fácil, lugar muito bonito. É. Vai ter o bar aberto do Ratazana, o encontro dos brechós para você garimpar. E, claro, música. Então vão ter os DJs, né? E agora eu quero que tu me conte um pouco dessa parte da discotecagem.
2: Eu quero uma coisa que eu não contei.
1: Conta
2: antes.
1: Tua história.
2: O espaço de fora ali do Ratazana não vai ter brechó. O que a gente.
1: Tá.
2: O que eu tô sugerindo, que é um espaço cercado, fechado, grande até. Quer dizer, um espaço cercado e aberto, é que muita gente vem perguntar se dá para trocar roupa. Dificilmente os brechós lá dentro vão estar recebendo roupa na troca, porque é muita função, eles já estão levando muita coisa, o espaço vai estar bem aconchegante, assim.
1: Uhum.
2: Então, quem tiver alguma coisa aqui que tenha interesse em trocar, ou, enfim, leva numa bolsa, numa eco bag, e
1: se levar tenta, de plástico já vai fazer feio.
2: É, e tenta trocar lá na frente. Lá eu tô meio que tentando emplacar um espaço de troca de roupa, assim. Então, quem quiser... Ah, tem um casaco em casa. Bota no eco bag e leva. Por
1: boa.
2: Nada, troca
1: vai
2: lá fora.
1: Vai que dá, né? É negócio.
2: É fazer negócio.
1: Brechó com Feira do Rolo.
2: Exatamente.
1: Olha só, boa tarde. Curiosidade. Dá pra descobrir aquelas peças vintage através do CNPJ, que antigamente era o CGC, Cadastro Geral de Contribuintes. No caso, CGC era antes dos anos 2000.
2: Tá.

0: Se tá CGC é porque é CGC, se é CGC tem 30 anos.
1: Que legal!
0: Naquele tempo, as coisas eram produzidas para durar mais tempo. Então o jeans era diferente, a costura era diferente, o tecido era diferente. As coisas duravam e duram mais tempo, duram até hoje. De uns anos para cá, eu acho que até por uma. Posso estar contando história aqui, mas eu acho que sim. Até por uma questão de lei fiscal, sei lá. É meio que. Nas entrelinhas, a indústria encontrou meios de produzir as coisas com vida útil mais curta,
1: Tá.
0: entende? Até pela questão do, da
1: Mas a gente
0: garantia.
1: consegue sentir isso mesmo,
0: Isso.
1: né?
0: Então, assim, a peça é CGC, quer dizer que eu encontrei ouro aqui? Não, tu encontrou uma peça de boa qualidade.
1: Tá. Mas dá pra ser legal, né? Dá
0: Dá
1: pra
0: pra
1: ser
0: ser
1: um ponto.
0: legal, mas que assim, tem aquele selo do vintage, né? O que é o vi... Ah, mas o que é vintage? O vintage é o CGC, é o que tem mais de 30 anos, é o que viveu em outra década,
1: E que as
0: sabe?
1: pessoas estão falando tanto, né? Ah, o
0: É,
1: vintage tá de volta,
0: exatamente.
1: enfim. Não, e isso que você trouxe, eu vi esses dias, não li também, então vou dar informação da parte que eu li, salvei para ler, mas era em relação, eu não consigo lembrar também, mas eu acho que era até aí mais ou menos os anos 90, que realmente a qualidade das peças era muito diferente, que hoje o que a gente usa é plástico praticamente,
0: Exatamente.
1: né? Então a gente sente também no verão, por exemplo, aquela dificuldade na transpiração. A gente compra uma calça, a gente pensa, nossa, cento e poucos. Uma calça para uma jovem custa mais de R$ 300. A gente compra ali e a gente dá uma lavada, parece que já. Ou já desbota, já perde tinta
0: Exatamente.
1: e realmente a gente sente, mas aí entra aquela questão que a gente falou por cima também do fast fashion, né? E indústria, e questão
0: Total.
1: monetária por trás, e gente se dando bem,
0: Assim,
1: então
0: fazia
1: são.
0: muito tempo que eu não ia atrás de roupa pra mim, assim. E esses tempos eu fui comprar uma camiseta, eu gosto de usar umas camisetas lisas, assim, não tava achando. E assim, é R$ 90 uma camiseta lisa, 99.
1: E a gente, entre aspas,
0: 100, no,
1: acha
0: é,
1: barato, né?
0: 99 a 109. Ai, que barato. Assim, eu não lembro a última vez que eu paguei, sei lá, mais do que R$ 30 numa peça de roupa pra mim.
1: Porque tu compra bastante no brechó.
0: Eu me visto de brechó dos pés à cabeça, minhas roupas são tudo nova, cheirosa, tá? Então, esse papo aí que brechó é coisa velha. Quem foi só uma vez não achou nada, infelizmente, e não insistiu mais. Aí não tem o que fazer.
1: Aqui na região, quantos mais ou menos tem que você falou aquele dia
0: Uns
1: pra
0: 40
1: gente?
0: brechó
1: Que
0: aqui na
1: tu já
0: região, mais ou
1: passou,
0: menos.
1: assim, que tu sabe,
0: É,
1: né?
0: isso que eu sei.
1: Legal. E aí, garimpo de outros tipos de peças, assim, antigas junto, tem também.
0: É mais difícil. Tem o Alex, que é um parceiro nosso da Feira do Rolo aí, que é o que leva mais coisa, né? Ele atende na casa dele. O Instagram é, se não me engano, é @antiguidadesdegalpão.
1: Eu acho que a gente falou dele aquele dia
0: É,
1: também.
0: ele atende na casa dele, num galpão, numa garagem, que eu sei é ele, tá? Aí tem o Djalma Discos lá em Morro da Fumaça, que tem vinil muito, deve ter mais de 30 mil discos naquela sala dele lá.
1: Nossa.
0: E aí os móveis antigos da cidade, os brechós, cada vez mais eu percebo o brechó recebendo coisas para casa, enfeite, quadros, bibelozinho, prato. Então é,
1: Entendi tudo
0: como eu digo,
1: mesmo.
0: quanto mais a gente fala sobre isso, né, sobre o cria esse movimento, acho que mais as pessoas se conscientizam e os negócios também, os brechó, né? A pessoa veio aqui me oferecer tal coisa, não, eu costumamente não pego, vou pegar porque eu acho que tem mercado, então é.
1: Legal. Ô, Edu, e ali a parte da discotecagem, que você é DJ e que vão ter outros amanhã, né? Cada um faz um ritmo, enfim, como é que funciona?
0: Vai ser
1: Mix.
0: uma discotecagem entre amigos amanhã, né? Eu já convidei outras pessoas, convidei o Fabri, que é DJ também,
1: Sei.
0: convidei o Piuco, que é o dono do Ratazana também, e toca. É, tem eu e mandei mensagem para outros amigos, ó, quem chegar, leva um pendrive, leva uma caixa de disco aí, chega e toca.
1: E conta pra gente um pouco dessa parte da discotecagem também. A gente até trouxe um DJ aqui esse ano, foi o DJ Galo. Ele veio aqui, veio com o
0: Sim.
1: equipamento dele e tudo. E a gente conversou, né? Falamos um pouquinho da questão das técnicas, enfim, porque também muita gente só vê como um cara que tá ali atrás rodando dois
0: Apertando o
1: discos,
0: botão, é.
1: apertando o botão. Queria que você desse esse panorama pra gente aí também.
0: Então, a discotecagem, o que eu vou falar de discotecagem é. Eu escolhi esse caminho do disco, né? Então ele é
1: Tá.
0: mais pesado primeiro.
1: É diferente.
0: É diferente, a estrutura que pede é diferente, o som da casa não é para qualquer som. Então,
1: Tá.
0: se o som for meio a moda qualquer jeito, assim, já dá problema no som, reverbera, porque o disco, ele é físico, né? É analógico, não é nada digital, então...

0: É uma agulha, literalmente, que corre por dentro de um sulco, de uma rachada, de uma ranhura do disco, e aquela vibração vai se amplificando e vai... E solta o som, né?
1: Então, isso é muito curioso,
0: é,
1: né?
0: É muito curioso. Então, se eu tenho um grave muito perto da mesa, já vibra aquela mesa, já vibra aquela agulha, já dá problema no som. Então, assim, no começo era mais legal. Depois o cara começa a tocar muito e vê que as casas não estão preparadas também pra isso, começa a dar um pouco de cansaço, assim, porque ele carrega muito equipamento, carrega disco, cabo, tá sempre falhando.
1: Que daí tu leva muito
0: leva
1: mais coisa.
0: Leva muita coisa, às vezes pra tocar pouco tempo, outra coisa que eu não faço. Ah, mas só uma horinha, vamos tocar só uma horinha. Falo, só uma horinha eu não toco. No mínimo umas 4 horas.
1: Uma horinha eu não consigo nem montar tudo
0: não,
1: que eu tenho que montar.
0: Não, pela função que tem que montar e coisa, não. Assim, quem ama o disco de vinil, o som do vinil, fica até meio bravo comigo, né? Porque, como assim? Tá falando aí, tem preguiça de montar. Tenho preguiça de montar. Gosto de tocar em lugares que, assim, ó, vem só com os discos. Como
1: legal,
0: no Ratazana,
1: demais.
0: Por exemplo.
1: A gente vai um dia trazer aqui, né? Que a gente tá pra combinar, pra gente mostrar essa diferença, porque tava até falando um dia com o Joel aqui, nosso operador, como que loucura, né? A gente pensar que ali dentro sai aquilo, é uma tecnologia tão...
0: Tão passada, né? E parece que é uma coisa assim de outro...
1: É, que parece que a gente não consegue entender ainda. Uhum. Então, olha que legal, além... De toda essa movimentação diferente, que vai ser o brechosaço, as pessoas vão ter a oportunidade de curtir um pouquinho da discotecagem também,
0: exatamente,
1: né?
0: Exatamente.
1: Então faz teu convite pro pessoal dessa passada por lá amanhã, Edu. Deixa eu ver a previsão do tempo, mas acho que é sol, né?
0: Eu acho que é sol.
1: E também lá é coberto, né?
0: É coberto. Eu já optei por lá nesse primeiro coberto, porque daí chuva com roupa exposta não
1: solzão
0: ia combinar. Solzão
1: amanhã,
0: solzão,
1: no sábado.
0: Uma maravilha. Então, mas no Ratazana, né? O Ratazana Comedy ali na Santos Dumont, um clube de comédia que abriu tem uns 2 anos, 1 ano e meio por aí, é bem bonitão, já dá pra ver de longe, todo iluminado, parece um cinema antigo, assim, aqueles teatros antigos da Broadway.
1: É verdade.
0: E por dentro também é maravilhoso, vai ser um evento diferente, né? Eu também tô me perguntando o que que vai ser exatamente, porque assim, ó, não é uma feira, não é uma festa, é um pouquinho de cada ao mesmo tempo, os dois juntos, bar, música, garimpo, troca na rua, vai ser uma loucura, eu tô esperando pra ver também.
1: A novidade. Novo evento de Criciúma. E você não vai embora sem contar quando que é a próxima Feira do Rolo?
0: A próxima Feira do Rolo está prevista para o dia 6 de setembro, domingo antes do feriado.
1: Ai, antes do feriado, verdade. É. Feriado de 7 de setembro é numa segunda-feira. Pra você, nosso ouvinte aí, que de repente estava se perguntando quando temos feriado de novo, tá chegando aí no setembro.
0: Em primeiríssima mão, tá? Não falei pra ninguém isso aqui.
1: Olha só, viu? Feira do Rolo. Teve ouvinte aquele dia, Marlene, não sei se você tá nos ouvindo hoje, mas a Marlene não pôde ir porque também era Dia dos Pais, né? Foi no Dia dos Pais.
0: Foi no dia dos pais,
1: então teve gente que tava com família de fora, uhum. Enfim, não pôde ir, mas então já vai ter essa oportunidade aí, quero ir também.
0: Exceto se chover, né? A gente tem aquela questão do tempo também, se chover muda a data, mas é a princípio 6 de setembro,
1: a princípio domingo, 6 de setembro lá na mesma...
0: Mesmo horário, mesma rua, mesmo bate local, mesmo bate horário.
1: Como é que era
0: horário?
1: O mesmo nome da rua?
0: Travessa Antônio Augusto Altoff.
1: Verdade. Daí é só seguir lá na Feira do Rolo no Insta, né?
0: @ Feira do Rolo Criciúma, estamos quase batendo 3 mil seguidores.
1: Que legal. Vamos lá, gente. Seguir então a Feira do Rolo. O Brechosaço, as informações também estão dentro do mesmo perfil?
0: É o mesmo perfil. Como o Brechosaço nasceu da Feira do Rolo, eu usei o mesmo perfil.
1: Brechó, filho da Feira do Rolo,
0: filho,
1: né?
0: Filho da Feira do Rolo.
1: Marlene tá ouvindo, sim. Um beijo, Marlene. Vamos juntas na Feira do Rolo, né, Marlene?
0: Feira do Rolo
1: próximo.
0: E do Brechosaço também, Marlene.
1: Vamos
0: lá,
1: Marlene.
0: Amanhã.
1: Vamos lá amanhã na...
0: Vai limpar umas brusinhas.
1: Ai, eu adoro. Ô, Marlene, vamos. Eu tô devendo também de mandar umas fotos e umas roupas pra Marlene. Vai que a gente se encontra lá amanhã, eu já...
0: Já faz umas trocas,
1: já faço essas trocas aí, Marlene, contigo. Ô, Edu, e também deixa ali os teus perfis pro pessoal acompanhar essas tuas imersões nos brechós e garimpos.
0: @OEduB. OEduB. Em todas as redes, até tem no YouTube, tá? Tem discotecagem no YouTube. No Instagram, eu sou meio... envergonhado, não apareço muito, mas no TikTok é o oposto.
1: É o oposto.
0: Todo dia eu boto minha cara lá.
1: É, ele bota tanto que eu sabia do Uno, né? Porque tu tinha botado lá.
0: Não, as pessoas... Tu tem um Uno, né? Tenho. Ah, não, eu vejo nos vídeos.
1: Daqui a
0: eu
1: pouco
0: não sabia que meu Uno
1: vai
0: chamava.
1: Botar o Uno do Edu Brechosaço, do Feira do Rolo. O Uno vai estar lá amanhã?
0: Vai estar lá na frente.
1: Vamos lá, pessoal, tirar foto com o Uno do Edu amanhã. Ó, a Marlene falou, já passei o post do Brechosaço pra uma amiga aqui que tem brechó e eu compro lá sempre. Olha só. Marlene fazendo nossa...
0: Vai ter muita dona de brechó, que já que eu falo, não deu pra expor, fica pra próxima, mas eu vou, que eu quero lá dar uma garimpada.
1: Assim como vai ter a segunda edição da Feira do Rolo, muito possivelmente vamos ter...
0: Já tem data, segundo o Brechosaço.
1: Também tem, mas já não... deixa aí também. Ah, daí
0: vou
1: depois...
0: Falar pra não confundir, né?
1: É, é verdade, né? É. Que daí o pessoal... Mas amanhã, então, vamos reforçar. Amanhã, a partir da 1 da tarde, até as 6, no Ratazana Comedy, ali no bairro São Luís, Brechosaço, discotecagem, bar aberto. Vamos lá, muita conversa, network, um sábado de sol... De repente, não vou comprar nada. Vai dar uma passeadinha, de graça, né?
0: De graça, não paga nada. Tem muita gente perguntando se cobra pra entrar, tá? É evento totalmente gratuito. É porque o Ratazana, quando tem comédia, paga pra entrar. Então, normal as pessoas pensarem nisso. Mas não vai ser cobrado nada. É só chegar, entrar e comprar.
1: Às vezes, também, se o pessoal não conhece o Ratazana, como você falou, né? É um lugar muito bonito, muito diferenciado aqui na cidade. Já vai lá, dá aquela volta, conhece o Ratazana,
0: claro,
1: né?
0: Claro.
1: Então tá, Edu, te espero aí pra gente falar da outra Feira do Rolo. Agora a gente também vai conversar aqui de um rolo pra ver se o Edu vem pra rádio fazer uma discotecagem pra gente, né? Então manda teu abraço e reforça o convite aí, por favor.
0: Então até amanhã, tá? Da 1 às 6 estaremos no Brechosaço, Ratazana, Avenida Santos Dumont, 2225, bem na esquina. Vocês já vão ver o movimento, é só parar, entrar. E catar as brusinhas.
1: E é isso, gente. Agora, não sei se o Edu escolheu música.
0: Eu escolhi um Marcos Valle, será que tinha, não?
1: Será que deu, Joel? Não
0: um
1: deu.
0: Estrelar, não deu.
1: Mas a gente continua com a nossa programação.
0: Claro que é ótima.
1: Exato, aqui do 89.5. Boa sexta pra você. Quem ir no Brechosaço, a gente se encontra lá amanhã.

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2: Muita gente acredita que basta sair da dieta uma vez para colocar tudo a perder. Mas uma alimentação saudável não é feita de perfeição. Ela é feita de equilíbrio. Festas, aniversários, viagens ou um jantar especial fazem parte da vida. E a vida acontece. O importante é saber aproveitar esses momentos sem culpa, porque a culpa engorda. Quando falamos em reduzir os danos, significa fazer escolhas mais conscientes. Comer o que gosta, apreciar o momento e depois simplesmente voltar para a rotina alimentar. O que realmente faz diferença são os hábitos construídos ao longo do tempo.
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4:03, de volta com a sua tarde Eldorado Mais de sexta. E agora, The Weeknd chegando para abrir o bloco.

0: Stevie Wonder com The Bottom of My Heart tocando aqui na sua tarde Eldorado Mais, 4 horas 27 minutos.
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0: Vamos com as informações aqui na sua 89.5. Um encontro de gerações da música brasileira vai dar novas versões a clássicos de Chico Buarque. O projeto Chico 2.0 reúne artistas de diferentes estilos para reinterpretar músicas como Construção, Cálice, Roda Viva e Gene Zeppelin, incorporando elementos do rap, trap, funk, R&B, samba, soul e a nova MPB. Entre os nomes envolvidos estão MCs como Livinho, Cabelinho, tem também Xenia França, Dexter, Buda, Júlia Mestre, Tashi Tracy e Greg Queen. Uma das faixas será O Que Será? A Flor da Terra, interpretada pelos rappers Vandal e Dão L, com participações de Milton Nascimento e do próprio Chico Buarque. A proposta é aproximar a obra de Chico das novas gerações, preservando as melodias e harmonias das canções, mas trazendo uma sonoridade contemporânea. E os fãs de Sandy Júnior se animaram com a possibilidade de uma nova reunião da dupla, desta vez no show da Xuxa no Maracanã, marcado para o dia 20 de dezembro. A informação foi divulgada pelo jornalista Alessandro Lobianco e aponta que a participação estaria aí 80% garantida. Mas Sandy tratou de diminuir as expectativas. Ao ser abordada pelos fãs no aeroporto de Guarulhos, a cantora demonstrou não saber desse suposto convite e pediu que o público não ficasse esperando por essa participação. Segundo o portal Popline, o nome de Sandy Júnior pode ter sido discutido internamente na Globo, mas até agora não tem uma negociação confirmada para essa reunião da dupla.
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4 horas 32 minutos, de volta com a sua tarde Eldorado Mais. Da onde você está me ouvindo hoje? Como está o tempo por aí? E conte também qual o principal momento que você curte ouvir música por aqui. O nosso WhatsApp é o 99101-5292. 99101-5292. Nos acompanhe também nas redes sociais, @ Eldorado Mais. A 89.5, sua rádio musical preferida. Tá chegando agora Billy Ocean com The Color of Love.

0: Smokey Robinson com Just to See Her, fechando a nossa tarde Eldorado Mais desta sexta-feira. Fique aí, porque tá começando Back Home depois do comercial, quando você nos leva de carona aí na sua rotina diária.
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0: Eldorado Mais, 4:59.
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1: Tá aberto o seu Back Home de sexta-feira, 5 horas, 1 minuto, nos leve de carona aí na sua rotina diária. E olha só, essa música é nostálgica, de 2013, Avicii, Hey Brother, abrindo o nosso bloco.

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De volta com a sua boa música no fim de tarde, aqui com o Back Home, 5:30 em ponto, e tá chegando agora Chris from a Rose.

0: Eldorado Mais, feita pra você, 5h58, Madonna, com Will Remember tocando aqui no seu back home.
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0: E nesta sexta, o dólar comercial fechou em R$ 5,14. No turismo, R$ 5,34. Repetindo então a cotação final desta sexta-feira, dia 21 de agosto, R$ 5,14 foi a cotação do dólar comercial. No turismo, R$ 5,34 foi o valor final da moeda.
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0: 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James Blunt, que o Are Beautiful tocou agora aqui no seu Back Home desta sexta-feira. E vamos com as atualizações pra gente ficar por dentro da previsão do tempo pro nosso fim de semana e também aquele giro rápido no trânsito.
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0: E já tá bem friozinho, 15 graus é a temperatura agora aqui em Criciúma, a sensação térmica é de 11 graus. Hoje à noite a mínima deve ser de 12 graus e essa temperatura já deve chegar ali por volta das 11 da noite. E vamos ver como fica o fim de semana? Sábado, dia 22 de agosto, sol com nuvens, bastante névoa ao amanhecer e à noite vai ser de céu limpo, mas vai ser frio, viu? Temperatura mínima de 8 graus e máxima de 16 graus para o sábado. O domingo também deve ser um dia de sol, o dia todo, céu bem limpo, à noite, tempo aberto também, sem nuvens. E no domingo a temperatura cai ainda um pouquinho mais, 4 graus de mínima e 17 de máxima. E vamos também ver aquele panorama da segunda-feira. A segunda, dia 24, vai ser um dia também de sol, mas já tem períodos de céu nublado, diferente do fim de semana. E a noite já carregado de nuvens. Na segunda, as temperaturas continuam baixinhas, 9 graus de mínima e 16 graus de máxima. Esse é o nosso panorama, então, para o fim de semana e para o início de semana, segunda, dia 24 de agosto. Não deve chover, deve ter sol, mas vai ser friozinho. E agora vamos àquele giro rápido, nosso passeio pelo trânsito de Criciúma e região em tempo real, para vermos, tá lento, tá rápido, tem alguma modificação por aqui? Carregando o nosso mapa para você acompanhar aqui na 89.5 em tempo real, então, o trânsito. Começando aqui, que já tem um aviso de acidente na SC-445, no sentido de Criciúma para Içara. Ali próximo, vamos achar um ponto de referência aqui. Autoelétrica Nunes, em Içara, é o nosso ponto de referência. É ali em frente à autoelétrica, então, na SC-445, que está marcando um acidente. E o trânsito está se mostrando bem lento por ali. No sentido contrário, de Içara para Criciúma, está mostrando trânsito rápido aqui no nosso mapa. Voltando, então, para Criciúma, vamos aqui na Avenida Centenário, que começa com pontos de lentidão já próximo aqui à Praça da Chaminé e segue até o bairro Pinheirinho, mas o trânsito está mais rápido do que o normal neste horário. Agora são 6 horas 31 minutos. No sentido contrário, do bairro Pinheirinho para o bairro Próspera, são poucos os pontos que estão mostrando lentidão por aqui. No geral, está mostrando trânsito rápido. Na rua Álvaro Catão, na subida, próximo da rótula que vai para Siderópolis e que também vai para a Avenida Luiz Lazarim, é que está um trânsito lento. E na Avenida Luiz Lazarim, começa hoje um pouquinho antes da rótula do Super Moniari a ficar lento o trânsito e segue ali alguns quilômetros mais depois, já está mostrando trânsito rápido também. Avenida Universitária, com alguns pontos, principalmente no sentido de Forquilinha, de trânsito lento. No sentido contrário, também está mostrando trânsito rápido. De momento é isso, você aumente o som aí, curta a sua 89.5, que já já você está no seu destino.
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0: E assim a gente encerra o Back Home desta sexta-feira. Agora são 6 horas e 59 minutos, já vai bater às 7 da noite. Fique por aí, porque em seguidinha começa o seu happy hour para você já ir entrando no clima do fim de semana. Eu, Natália Chaves, me despeço por hoje. Muito obrigada pela audiência e a companhia ao longo desta semana. Na segunda, 14h, eu tô de volta para a gente continuar a nossa tarde Eldorado Mais repleta de boa música. Não esqueça, nos acompanhe também lá no arroba Eldorado Mais, no Instagram e no YouTube. E claro, continue aí com a nossa programação, que durante o fim de semana também é totalmente pensada para te fazer companhia e trazer o melhor da música. Um ótimo fim de semana, te espero na segunda-feira.
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3: Se você tem alguma lâmpada incandescente ou fluorescente em casa, essa é a dica mais simples e com retorno mais rápido que existe. As lâmpadas LEDs consomem até 80% menos de energia do que uma incandescente e duram, em média, 25% mais. Uma lâmpada incandescente de 60 watts pode ser substituída por uma de LED de apenas 9 watts, com a mesma luminosidade. Em uma casa com 10 lâmpadas ligadas em média 4 horas por dia, a troca para LED gera uma economia de aproximadamente R$ 80 por mês na conta de luz, dependendo da tarifa da sua localidade. O custo de uma lâmpada LED hoje gira entre R$10 e R$20, ou seja, o investimento se paga em menos de um mês. E, ao descartar as lâmpadas antigas, lembre-se, fluorescentes contêm mercúrio e não podem ser destinados para o lixo comum. Farmácias, supermercados e pontos de coleta da região recebem essas lâmpadas gratuitamente aqui na nossa região. São pequenas escolhas que fazem bem para você e para o meio ambiente, um lugar que é nosso.
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2: Você já percebeu que depois de uma noite mal dormida fica com mais vontade de comer? Isso não é impressão. O sono influencia diretamente os hormônios que regulam a fome e a saciedade. Quando dormimos pouco e com baixa qualidade, o organismo tende a aumentar a fome e diminuir a sensação de estar satisfeito. Além disso, nosso cérebro passa a buscar alimentos para conseguir energia rápida. Por isso, cuidar do sono também faz parte de uma alimentação mais saudável. Antes de pensar apenas no prato, vale perguntar como está a qualidade do seu sono.
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1: Caso Perdido é mais um livro de romance publicado em 2014 pela prestigiada autora Colleen Hoover. Dessa vez, a protagonista se chama Sky, uma jovem criada por sua mãe adotiva Karen, longe das tecnologias e que estudava em casa, mas que no último ano resolve frequentar a escola regular. Lá, ela enfrenta sentimentos novos, principalmente por se sentir fora do padrão dos demais alunos, até que conhece Jim Holder, um rapaz problemático que retornou ao colégio após uma expulsão, mas que rapidamente vira seu amigo e desperta seu interesse amoroso. No desenrolar da história, percebe-se que Jim sabe alguma coisa muito importante sobre o passado e a adoção de Sky, e aos poucos vai conectando os segredos dele aos traumas de infância dela. Com uma grande reviravolta, a trama, que a princípio é juvenil, se torna emocionante e comovente ao abordar temas fortes, como sequestro infantil e abuso sexual. Super recomendo a leitura do livro Um Caso Perdido.
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0: Forma-se neste momento a rede de rádio e televisão para o pronunciamento do ministro da Saúde, Alexandre Padilha.
1: Neste sábado, 22 de agosto, o Brasil inteiro está mobilizado para proteger nossas crianças e nossos adolescentes menores de 15 anos. É o dia D de vacinação. O Ministério da Saúde garante 20 imunizantes seguros e eficazes pelo SUS. Vacinas que protegem contra doenças graves, como sarampo, poliomielite, meningites, pneumonia, coqueluche, febre amarela, influenza, Covid-19, dengue e contra o HPV, um vírus que pode causar diversos tipos de câncer, especialmente o câncer do colo do útero. O meu convite é também um apelo. Levem suas crianças e seus adolescentes a uma unidade de saúde. Procure um posto do SUS mais próximo e leve a caderneta de vacinação na mão ou no celular. O Brasil tem unido forças para recuperar as coberturas vacinais do calendário infantil. Todo esse esforço do povo brasileiro já é reconhecido no mundo todo. Segundo o Unicef, o Brasil reduziu em 86% o número de crianças que não haviam recebido a vacina contra difteria, tétano e coqueluche. E o SUS passou a oferecer mais uma grande conquista da ciência: a vacina pneumocócica 20 valente. A Pneumo 20, que só tinha na rede privada, e agora faz parte do calendário nacional de vacinação. Essa vacina protege contra 20 sorotipos da bactéria pneumococo, incluindo aqueles que mais provocam casos graves, sequelas e mortes por pneumonia, meningite e outras doenças. É assim que o Brasil cuida do seu futuro, valorizando a ciência, fortalecendo o SUS e garantindo políticas públicas que salvam vidas. Quero fazer um alerta muito especial sobre duas vacinas. Uma contra o HPV, um vírus que causa câncer, e a outra contra o sarampo. Em 10 anos de imunização contra o HPV, a prevalência dos tipos de HPV em mulheres vacinadas caiu em 81%. Isso é um marco histórico. Por isso, se você é responsável por um menino ou uma menina na faixa etária indicada, não deixe essa proteção para depois. Vacinar contra o HPV hoje é ajudar a prevenir o câncer no futuro. É uma proteção que pode durar por toda a vida. Já o sarampo é o vírus mais contagioso entre os seres humanos. Em 2024, recuperamos o certificado de país livre do sarampo. Mas os casos da doença explodiram nos Estados Unidos, no México, no Canadá. Desde então, o Brasil tem registrado casos vindos de fora do país. Por isso, toda a atenção das famílias e do SUS é necessária para impedir que o sarampo volte a circular no nosso Brasil. A vacina que protege contra o sarampo é a tríplice viral. Também previne a caxumba e a rubéola. Eu sou médico infectologista, especialista em vacinas e pai de uma criança. Por isso, quero fazer um chamado muito direto às mães, aos pais, aos avós e a todos os responsáveis. Não deixem que as notícias falsas coloquem em risco a saúde das nossas crianças. Vacina é proteção. Vacina é cuidado. Vacina salva vidas. Vacina no SUS é alívio para o bolso das famílias. Vamos mostrar mais uma vez que o Brasil sabe se unir para proteger aquilo que tem de mais importante: a vida e o futuro das nossas crianças. É vacina no braço e proteção para toda a vida. Vamos vacinar.
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1: Está no ar a Voz do Brasil. As notícias do governo federal que movimentaram o país no dia de hoje.
2: Olá, boa noite.
3: Boa noite para você que nos acompanha em todo o país.
2: Sexta-feira, 21 de agosto de 2026.
3: Vamos ao destaque do dia.
2: Dia D de vacinação.
3: Sábado é dia de levar crianças e adolescentes de até 15 anos aos postos de saúde.
2: O calendário nacional oferece 20 vacinas que protegem contra doenças como meningite, tuberculose e sarampo.
3: Agosto é mês para intensificar a imunização, como disse Éder Gatti, do Ministério da Saúde.
4: O objetivo é resgatar as pessoas que perderam a oportunidade de vacinação. Nesse momento, o Ministério da Saúde aumenta o abastecimento dos municípios e a gente estimula os municípios a também promoverem ações que intensifiquem a vacinação.
2: Mais de 3 milhões de pessoas não podem abrir conta em plataforma de aposta.
3: São beneficiários dos programas sociais ou de renegociação de dívidas. Raquel Mariano.
5: A medida tem como objetivo proteger recursos destinados à assistência social e à recuperação financeira das famílias.
2: Cidadão pode contar com atendimento presencial para acessar a conta gov.br.
3: Plataforma dá acesso a mais de 5 mil serviços públicos.
2: Vamos saber mais sobre o funcionamento da conta e níveis de segurança.
6: A conta do gov.br funciona como uma espécie de identidade. Ela é gratuita e pode ser feita por qualquer brasileiro.
3: Hoje, na apresentação da Voz do Brasil, Luciano Seixas e Mariana Jungmann.
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3: Sábado é dia D de vacinação.
2: É hora de atualizar a caderneta e levar crianças e adolescentes menores de 15 anos às unidades básicas de saúde e pontos de imunização em todo o país.
3: A campanha segue até 1º de setembro, com a oferta de 20 vacinas do calendário nacional que protegem contra doenças graves, como meningites, tuberculose e cânceres associados ao HPV.
2: O ministro da Saúde, Alexandre Padilha, fala sobre a vacinação.
7: A campanha de atualização é exatamente porque tem muitas crianças que receberam a primeira, a segunda, mas não receberam a terceira dose de uma vacina que precisa de 3 doses, ou não tomaram o reforço. Como cada vez mais a gente tem mais vacinas incorporadas no SUS, muitas vezes os pais têm até uma dificuldade de acompanhar o calendário. Por isso que eu sugiro aos pais entrarem no Meu SUS Digital, baixar a caderneta de vacina do seu filho no Meu SUS Digital, no celular, porque o próprio Meu SUS Digital manda mensagem para o pai e para a mãe quando está para atualizar a vacina, quando está para vencer aquela vacina, da importância dessa atualização.
3: Para saber mais sobre a campanha de vacinação que ocorre durante todo o mês de agosto, eu e Mariana Jungmann conversamos com Éder Gatti, diretor do Departamento do Programa Nacional de Imunizações. Vamos acompanhar.
2: Diretora Dergatti, seja bem-vindo à Voz do Brasil, um prazer falar com o senhor. O senhor pode começar dizendo pra gente quais são as vacinas e quais os grupos prioritários dessa campanha?
4: É um prazer estar aqui falando com vocês. O público-alvo são todas as crianças e adolescentes com menos de 15 anos de idade. Então, todas as vacinas que fazem parte da rotina de vacinação dessa faixa etária, ela faz parte, então, do escopo dessa multivacinação. Então, nós estamos falando aqui de vacinas contra poliomielite, sarampo, difteria, tétano, coqueluche, e também tem as vacinas de adolescente, como, por exemplo, HPV, e também as vacinas de meningite, as vacinas contra o pneumococo, ou seja, são várias vacinas. A gente está falando de cerca de 20 vacinas que vão estar disponíveis nos postos. São vacinas que já estão nos postos, elas já estão ali disponível para a população na rotina. Porém, a gente aproveita esse mês para intensificar. O objetivo é resgatar as pessoas que perderam a oportunidade de vacinação. Então, nesse momento, o Ministério da Saúde aumenta o abastecimento dos municípios para que tenha mais vacina nos postos e a gente estimula os municípios a também promoverem ações que intensifiquem a vacinação. Como, por exemplo, o dia D, que está sendo chamado para o dia 22, que é um sábado, e também ações extramuro, ou seja, a sair da unidade de saúde para vacinar em ambiente público, ambiente de alta circulação de pessoas. Então, com isso, a gente espera melhorar ainda mais a cobertura vacinal.
2: Pois é, o senhor mencionou aí o dia D, né, que vai acontecer no dia 22 de agosto, a campanha vai até 1º de setembro, mas por que que é importante a gente ter um dia assim de mobilização, né? Por que que o dia D, todo ano o governo faz a campanha e tem sempre um dia D? Por quê?
4: Olha, as pessoas, elas têm uma rotina muito intensa, né? Hoje em dia as famílias, tanto os pais quanto as mães, normalmente trabalham, muitas vezes não têm condições de levar seus filhos durante a semana nos postos. Então, a multivacinação é meio que para alertar os pais de que é importante pensar na vacinação e colocar a vacinação em dia. E o dia D, essa ação no sábado, ela serve para aumentar a oportunidade das famílias em colocar a vacinação dos filhos em dia. Então, o dia D tem essa importância. É um esforço a mais que a gente faz para ampliar o acesso e aumentar, consequentemente, a oportunidade das famílias em colocar a vacinação das crianças em dia.
2: E como é que fica, doutor Éder, depois de 1º de setembro? As vacinas vão seguir disponíveis na rede pública? Quem quiser, não tiver conseguido ir durante o período de campanha, é só chegar num posto de saúde e se vacinar?
4: As vacinas vão continuar lá. Então, durante a atividade corriqueira do posto, a pessoa pode procurar a unidade e colocar a sua vacinação em dia, mesmo depois ou antes da multivacinação. Esse é o mês de mobilização, é o momento em que a gente está resgatando aqueles que ficaram para trás, colocar em dia e aumentar a oportunidade da vacinação. Então, o mês é especial, ele é de intensificação, mas a vacinação já é uma rotina no SUS e as vacinas estão nos postos.
2: Doutora Dergatti, esse ano existe uma preocupação especial com o sarampo em 3 municípios de São Paulo, né? Que municípios são esses? O que está acontecendo por lá?
4: Olha, na verdade, a preocupação com o sarampo ela deve acontecer em todo o país. Hoje, o sarampo é uma doença que ela é evitável por uma vacina que nós temos no nosso programa há muitas décadas. Porém, a gente está vendo um descontrole do sarampo no mundo. Só para olhar nas Américas, por exemplo, a gente tem países como Estados Unidos, Canadá, México, Guatemala, que estão com o sarampo sem controle, acontecendo milhares de casos. Agora aqui na América do Sul, nós temos 2 países que têm causado muita preocupação, que é a Bolívia e o Peru. Então, o risco de internalização do sarampo, ele é real e é um risco que acontece em todo o Brasil. E, eventualmente, casos relacionados à importação podem entrar. Então, a recomendação de sarampo é para todo o país. Todo brasileiro tem que ter 2 doses, pessoas de 1 ano até 29 anos, 2 doses, pessoas de 30 a 59, pelo menos 1 dose. E isso está disponível em todos os postos, a vacina está disponível em todos os postos do país e qualquer brasileiro pode procurar uma unidade de saúde. Os três municípios paulistas, que é o município de São Paulo, o município de São Bernardo do Campo e o município de Guarulhos, eles registraram casos de sarampo. Também que é um conjunto de casos relacionado a